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1: 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Manter uma rotina de exercícios evita que seus índices fisiológicos como glicemia, colesterol, pressão arterial se alterem. 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
1: Olá, aqui quem tá falando é o professor Sacola, da Mega Academia. Hoje tem uma dica importante para você que é gestante. Durante a gestação, muitas mulheres podem apresentar dores lombares, alterações posturais, inchaço e perda de condicionamento físico. Quando liberada pelo médico e orientada por profissional qualificado, a musculação pode ser adaptada para cada fase da gestação. E quais os benefícios? Ajuda a fortalecer a musculatura, melhora a postura, mantém a funcionalidade e prepara o corpo para as demandas da gravidez e do pós-parto. 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

0: hora e 30 minutos.
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0: Os 10% a gente deixa pro garçom, né não?
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2: Hora certa. 4:29.
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1: Juan! 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

0: 6:29.
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7: Hora certa.
8: 7:30.
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2: Hora certa. 7:59.
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Ela tá muito gelada, meu Deus do céu. Então, muito bom dia, obrigado aí pela audiência. A gente vai ficar juntinhos nessa manhã de sábado. E vamos pensar um pouquinho, enxergar um pouquinho além do que nós vemos.

Então, assim, eu tava vindo pra cá e tava ouvindo, né, a programação musical, né, que a gente sempre põe um pouquinho de música antes de começar o Kairos. E passou aquela música do Legião Urbana, né? Mais uma vez. Mais uma vez. Na verdade, a música não é do Legião Urbana, é do Renato Russo. Foi uma acharam lá no estúdio, pouco tempo depois que ele faleceu, e ela fez muito sucesso, né? Ela fez muito sucesso e ficou assim, marcado, né? Ficou muito marcado essa música, como se fosse a última obra dele, mas ela foi lançada, ele já havia falecido. Eu tava prestando atenção, eu sempre presto atenção, coisa de inutilidade filosófica, né? Ficar pensando nas frases, em palavras, em comportamentos, em ações, fica sempre pensando nessas coisas, mas é importante a gente salientar que, como já diz, né, Sócrates, né? Uma vida que não é refletida não merece ser vivida. Então a gente tem que estar sempre pensando, reposicionando, respirando, né, aspirando, transpirando, para que a gente possa chegar no nosso objetivo e encontrar aquilo que Deus intencionou para nós nas coisas, né? E foi bem calhar, porque é assim mesmo, né? A gente sempre se relaciona com o outro, com o mundo, com a gente mesmo, e a gente é o outro do outro, né? Então, nessa troca que nós temos, a gente vai afetando as pessoas nos afetam, a gente vai melhorando ou vai piorando também. Tem gente que consegue tirar o melhor da gente, tem gente que consegue tirar o pior da gente, né? Tem gente que nos afeta de tudo quanto é jeito. Tem uma frase da música do Zé Geraldo que fala assim: ser feliz incomoda aos que são amargos. A felicidade alheia, para quem tem essa amargura no coração, meu, parece uma pedrada, uma punhalada nas costas, né? É a mesma coisa de jogar água no nariz.

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0: 9:02.
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1: 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Hora certa.
2: 9 horas e 31 minutos.

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Marcelo Martins, saxofone. 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

0: Louvado seja nosso Senhor Jesus Cristo, para sempre seja louvado. Queridos filhos e filhas, você que me acompanha sempre, você que só me acompanha no sábado, quero saudar a todos no nono dia da novena da exaltação da Santa Cruz. Ó Cruz bendita, ó Cruz, lenho sagrado, onde pelo sangue do Cordeiro obtivemos a nossa salvação. Na tua cruz eu coloco a minha cruz. Filhos queridos, povo amado de Deus, dai-nos a graça de nos tornarmos templo vivo do Senhor. Filhos, quero saudar a todos a partir da Rádio Evangelizar, de onde tudo começa. As rádios irmãs, cujos nomes cito neste momento.
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0: anunciando, em nome do Pai, do Filho e do Espírito Santo. Amém. Naquele tempo, disse Jesus a seus discípulos: não existe árvore boa que dê frutos ruins, nem árvore ruim que dê frutos bons. Toda árvore é reconhecida pelos seus frutos. Não se colhem figos de espinheiros, nem uvas de plantas espinhosas. O homem bom tira coisas boas do bom tesouro do seu coração, mas o homem mau tira coisas más do seu mau tesouro. Pois sua boca fala do que o coração está cheio. Por que me chamais Senhor, Senhor, mas não fazeis o que eu vos digo? Vou mostrar-vos com quem se parece todo aquele que vem a mim. Ouve as minhas palavras e as põe em prática. É semelhante a um homem que construiu uma casa, que cavou fundo, colocou o alicerce sobre a rocha. Veio a enchente, a torrente deu contra a casa, mas não conseguiu derrubá-la, porque estava bem construída. Aquele, porém, que ouve e não põe em prática, é semelhante a um homem que construiu uma casa no chão sem alicerce. A torrente deu contra a casa e ela imediatamente desabou. E foi grande a ruína nesta casa. Senhor, a palavra ecoa, toca fundo em nossa alma. Senhor, nós assim o chamamos, Senhor, Senhor. Mas nós queremos fazer a tua vontade e que o nosso Senhor, Senhor, não sejam palavras ditas ao vento, sem comprometimento. Dai-nos a graça de termos a nossa casa, nosso edifício existencial, espiritual, fundado sobre a rocha que és tu, Senhor.
1: Tanto faz, mesmo assim,
0: não como a, na areia,
1: porque Deus quer.
0: Porque a tempestade vem, os problemas aparecem, as doenças nos visitam.
1: Deus é maior.
0: Nós queremos hoje firmar nossa vida em ti, Senhor. Faça um milagre, Jesus, em toda a minha vida.
1: Faça um milagre.
0: Faça um milagre, Senhor, e o maior milagre, a minha verdadeira conversão, em colocar fundamentos sólidos na base da minha fé. Faça um milagre, Senhor. Hoje, o que você quer pedir a Deus? Eu disse, o maior pedido é ter os fundamentos em Cristo. Mas junto com este pedido, tem algo que está pegando você hoje. Como foi sua semana? Quais foram as dificuldades que você enfrentou? Ou que você está terminando a semana e diria assim: é, isso ficou por resolver. É, hoje tem algo importante que vai além das minhas forças, que vai além da minha humanidade. E aqui, Senhor, eu preciso de uma intervenção divina. Eu preciso que seja meu guia. Jesus, Senhor, Jesus, diga: este nome tem poder. Jesus, este nome liberta. Jesus, este nome salva, é a nossa salvação. Jesus, Escute o meu clamor, atenda ao meu apelo. Você clame esse nome de Jesus se está com problema na família. Seja qual problema for, você está com uma doença, está precisando que os médicos sejam guiados pelo Espírito Santo para o diagnóstico, para um procedimento que você vai fazer. Senhor Jesus, eu repito em oração, o maior milagre é ter minha vida com as bases sólidas no teu discipulado. Mas no meu dia a dia há muitos desafios que se apresentam e eu peço, Senhor, esta graça. Se for da tua vontade, conceda-me, Senhor, conceda-me, Senhor. Vai dizendo, filho, no meu coração, eu digo para você, eu que estou rezando com você, tenho muitos pedidos agora, muitas inquietações dentro de mim. Imagino que você também. Então acredite, tenha esperança, tenha fé. Este Deus não decepciona. Eu creio, Senhor. Eu acredito, Senhor. Eu tenho fé, Senhor. Faça um milagre. É a palavra de hoje. Faça um milagre. Vamos passar esta hora juntos, vamos? Vamos passar esse momento de oração. Não é um programa qualquer, não é um programa de entretenimento, nem um programa musical. É uma experiência da ação de Deus em nossa vida. Vamos para o intervalo e nós voltamos com a leitura orante, partilha de vida, testemunhos que edificam e o nono dia da exaltação da Santa Cruz. Volte comigo.
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3: Hora certa.
4: 10 horas e 11 minutos.
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2: 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A prática regular de exercícios auxilia no controle das condições como diabetes, hipertensão, colesterol elevado, pois músculos mais ativos melhora a captação de açúcares presentes no sangue, aumento no metabolismo de gordura e diminuição da resistência periférica, ou seja, o sangue consegue fluir mais facilmente para os membros. 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

0: Queridos filhos e filhas, eu tenho duas coisas a lhe dizer. Primeiro, ontem nós terminamos a leitura orante da segunda carta aos Coríntios. Inclusive, você sempre tem a leitura orante no YouTube Padre Manzotti Oficial. Se você perde às 10 da manhã, tem às 10 da noite, ou depois você vai no YouTube Padre Manzotti, acompanha uma experiência de Deus, que sempre fica no YouTube. É tempo real. E no final da tarde, eles colocam a leitura orante. Mas hoje, o que o senhor vai começar, padre? Eu estava celebrando uma missa, estava lendo uma das leituras que eram de um dos profetas. E me veio a inspiração de ler, de fazermos a leitura orante da vida dos profetas. E nós começamos hoje. Toca a corneta, sacristão. Leitura orante dos profetas. Este é o primeiro ponto. Vai ser uma verdadeira novela. Segundo ponto. Nós estamos em plena quaresma de São Miguel. Sim, às 9:30, um pouquinho antes, nós tivemos o 25º dia. Está lá no YouTube, terminado o programa. Se você não fez a quaresma de São Miguel, está lá para você fazer. E nós estávamos sempre uma batalha espiritual. Sempre uma batalha espiritual. As orações são as mesmas. A ladainha, as orações de São Miguel, as invocações do príncipe guerreiro São Miguel Arcanjo. Mas hoje, pedindo pelos que sofrem na vida financeira. Então, não esqueça, se você ainda não fez a oração de São Miguel de hoje, da quaresma de São Miguel, 25º dia, faça durante o dia de hoje. Agora, vamos juntos acolher. Arlene, que a paz de Jesus esteja com você, Arlene.
1: Amém, padre. Bom dia, sua
0: bênção. Bom dia, Deus abençoe. Você fala de onde?
1: Eu falo de Salinas, Minas Gerais.
0: Salinas, Minas Gerais. Seja bem-vinda, filha.
1: Obrigada.
0: Como que você me acompanha aí?
1: Aqui pela rádio FM 107,7.
0: Tá bom. Diga lá, Arlene, a palavra é sua.
1: Padre, estou querendo oração, padre, que o senhor faça oração para o meu irmão, Jesuíno, que ele bebe.
0: Tá.
1: Bebe bastante também, a minha irmã que mora em São Paulo também, a Lindaci.
0: O que que tem a Lindaci?
1: Ela bebe também.
0: Também?
1: Eles usam droga também, sabe?
0: Ô, filha, tá. Tá certo.
1: A maior coisa também que tem com o meu bebezinho, meu filhinho que tá, vai fazer. Ele tá com 8 meses, vai fazer 9 meses agora.
0: Ah.
1: Ele vai fazer uma. Tá precisando fazer uma cirurgia, padre, na cabecinha, por conta que a moleirinha dele já fechou, sabe?
0: Tá. Entendi. Como que é o nome do seu bebê?
1: É Saulo.
0: Como?
1: Saulo.
0: Saulo?
1: Isso.
0: Tá certo, nome bonito. Tá bom. Filha, então vamos pedir a Deus esta libertação. A Jesus das Santas Chagas, eu gostaria de rezar com você, pode ser?
1: Pode ser, padre.
0: Então diga, Senhor.
1: Senhor.
0: Pelas tuas santas chagas.
1: Pelas tuas santas chagas.
0: Dolorosas e gloriosas.
1: Dolorosas e gloriosas.
0: Pela tua santa cruz bendita.
1: Pela tua santa cruz bendita.
0: Afaste da vida dos meus irmãos.
1: Afaste da vida dos meus irmãos.
0: O vício do alcoolismo.
1: O vício do alcoolismo.
0: E o vício das drogas.
1: E o vício das
0: Peço,
1: drogas.
0: Senhor.
1: Peço, Senhor.
0: Não porque mereço.
1: Não porque mereço.
0: Mas por tua infinita bondade e amor.
1: Mas por tua infinita bondade e amor.
0: Derrame uma gota do teu preciosíssimo sangue.
1: Derrame uma gota do seu preciosíssimo
0: sobre
1: sangue.
0: Sobre o Jesuíno.
1: Abençoe, viu, Jesus.
0: A linda Cir.
1: E a linda Cir.
0: E liberte-os dos vícios.
1: E liberte-os dos vícios.
0: Senhor Jesus, nós te pedimos, não só por eles, mas pelas famílias, hoje eu dizia, da importância de recolocar Jesus como a rocha. Que consigam, a partir desta realidade, conversão à libertação. Continue, filha. Senhor.
1: Senhor.
0: Peço pelo meu filho.
1: Peço pelo meu filho.
0: Guia a mão dos médicos.
1: Guia a mão dos médicos.
0: Nossa Senhora.
1: Nossa Senhora.
0: Zele pelo meu filho Saulo.
1: Zele pelo meu filho Saulo.
0: Amém.
1: Amém.
0: Força, Lene. Coragem, filha. A fé. A
1: tá
0: fé
1: bom, pai.
0: É o que te sustenta.
1: Eu
0: tá bom?
1: Eu tenho muita fé, padre, que ele não vai precisar fazer cirurgia.
0: Sim, que faça a cirurgia. Não há problema disso, mas que a cirurgia possa ser bem sucedida. E que,
1: amém.
0: E que você possa proclamar as graças do Senhor.
1: Amém.
0: Deus
1: amém.
0: Abençoe, Arlene. Deus abençoe.
1: Amém, padre.
0: Filhos,
1: amém.
0: Por isso, a intercessão é um dos pontos da obra Evangelizar é Preciso. De Salinas, Arlene, Minas Gerais, Parabólica Digital, Rádio Alvorada, Gerais FM, Dom Roberto José da Silva, de Janaúba. Escute esse testemunho, escute.
2: Meu nome é Francisco Holanda, sou de Fortaleza, Ceará.
0: Pois
2: no
0: não,
2: dia 31
0: Francisco.
2: De outubro, o padre vai estar aqui.
0: Opa.
2: E eu quero que as pessoas saibam que eu alcancei o milagre.
0: Conta.
2: Em 2024, fui diagnosticado com câncer. E não pude comparecer no evento de 2024, mas levaram minha foto, meus colegas, meus
0: olha
2: familiares.
0: Aí.
2: E eu fiquei em casa orando. E em 2025 eu me submeti a tudo que precisaria fazer para a cura do câncer. E hoje eu estou ligando para dizer e agradecer a Deus e dizer a todos que estão escutando esse depoimento que não desistam. Porque o Deus é o Deus do impossível. Basta
0: amém,
2: você
0: Francisca.
2: Acreditar, basta você crer. Hoje eu estou curada. Pela graça de Deus, bate o sino sacristão e informe que no dia 31 de outubro estarei presente para que eu possa escutar novas bênçãos em nome de Jesus. Amém.
0: Amém, Francisca. E se possível, entre em contato com a nossa equipe ou a equipe com ela, para que ela esteja no palco, dando esse belíssimo testemunho. A Francisca de Fortaleza. Meu grande abraço à TV Evangelizar 21.1, Jangadeira FM, Shalom FM, Dom Bosco, Dom Gregório Paixão, Arquidiocese de Fortaleza. E aqui quero fazer o convite a todo o povo do Ceará, a todo o povo do Nordeste, ao Brasil inteiro. Está chegando o Evangelizar é Preciso Fortaleza. Dia 31 de outubro, ela mesmo citou, no aterro da Praia de Iracema, com abertura às 12 horas. Segue momento de oração, terço mariano, terço das Santas Chagas, de momento da Arquidiocese de Fortaleza, às 17 horas, Santa Missa presidida pelo Arcebispo Dom Gregório Paixão. Estarei celebrando, depois adoração ao Santíssimo, momento de evangelização pela música. E a Francisca disse muito bem, é um momento de graças e de bênçãos, é um momento de cura e de libertação. E Francisca, entre em contato com a nossa equipe, marca essa mulher para que ela testemunhe diante de Deus. 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Adquira a camiseta oficial que você estará ajudando o evento. Mas mais do que isso, organize caravanas, ônibus, lotação e você se programe dia 31 de outubro. Eu espero você para esse momento de cura, de graças e de bênçãos. Inabalável, dai-me, Senhor, uma fé inabalável, Evangelizar Fortaleza. Eu vou para o intervalo, eu volto já. Volte comigo com a leitura orante.
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12: Olá, aqui quem fala é seu professor e fisiologista Tiago Bernardo. E hoje temos uma dica importante para você. A prática regular de exercícios auxilia no controle das condições como diabetes, hipertensão, colesterol elevado, pois músculos mais ativos melhora a captação de açúcares presentes no sangue, aumento no metabolismo de gordura e diminuição da resistência periférica ao
13: sangue.
0: Eu fui para o intervalo falando de evangelizar é preciso fortaleza com tema inabalável. 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São princípios que precisam ser, acima de tudo, internalizados, que toquem temas muito difíceis. 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Em Deus, minha fé inabalável. Vai dizendo sempre isso. Seja o que for, dai-me, Senhor, como Jó, uma fé inabalável. Querido povo de Deus, nós vamos para a leitura orante e eu vou contextualizar. Começamos hoje a leitura dos profetas. preciso explicar que nós não faremos uma leitura sequencial como você já está acostumado. Como assim, padre? Nós não vamos pegar um livro do começo ao fim. Nós vamos selecionar trechos onde mostra os principais fatos da vida de um profeta. Nós vamos passar também nem por todos os profetas, os mais relevantes. Porque é importante nós entendermos um pouco da vida dos profetas no seu contexto. Vai dar mais trabalho para mim, porque eu vou ter que sempre contextualizar. Porque aí sim a gente entende o sentido do profeta naquele momento. Mas vamos lá? Vamos refletir? Vamos estudar? Vamos aprofundar catequese? E eu começo, Bíblia aberta, cartilha de oração.
9: Uma alegria, vamos todos escutar o que a palavra do Pai nos quer mostrar.
0: E hoje nós vamos para Deuteronômio, capítulo 18, versículo 15 a 22. Deuteronômio, capítulo 15, capítulo 18, versículo 15 a 22, Deuteronômio, vai lá, Antigo Testamento, por favor, filho, capítulo 18, versículo 15 a 22, escutemos o texto. Moisés disse ao povo: os povos da terra que vai ser de vocês seguem o conselho dos que adivinham o futuro e dos que tiram a sorte. Olha, ele começa denunciando. Isso é importante. Qualquer semelhança mera coincidência nos dias de hoje. Os povos da terra, poderíamos dizer, as pessoas hoje, seguem muitas vezes os conselhos dos que adivinham o futuro e dos que tiram a sorte, leem a sorte, mas o Senhor nosso Deus não quer que vocês façam isso. Padre, então eu não posso ler sorte? Não. Tirar a sorte? Não. Não posso ir em adivinho do futuro? Não. Deus não quer isso. Então o que Deus quer? Escutemos. Padre, que texto é esse? Vou repetir porque é o começo. Deuteronômio, capítulo 18, versículo 14 seguintes. Deus não quer que vocês façam isto. Versículo 15. Do meio de vocês, Deus escolherá para vocês um profeta que será parecido comigo, e vocês vão lhe obedecer. Deus escolherá um profeta. Lembrem que naquele dia em que estavam reunidos ao pé do Monte Sinai, vocês oraram ao Senhor assim: ó Deus, não nos obrigueis a ouvir de novo a tua voz, nem a ver outra vez este grande fogo, para que não morramos. Então o Senhor lhe disse: esse pedido do povo é justo. Do meio deles escolherei para eles um profeta que será parecido com você, no caso, Moisés. Atenção, atenção. Darei a este profeta a minha mensagem. Primeiro ponto. O profeta tem a mensagem de Deus. E ele dirá ao povo tudo que o ordenar. E Eu castigarei quem não obedecer às ordens que esse profeta der em meu nome. Alguns pontos. Primeiro, o profeta é escolhido por Deus. Primeiro ponto. Segundo, o profeta recebe a mensagem de Deus. Terceiro ponto. Fala ao povo tudo o que Deus manda. Aqui está o alicerce, o conceito de profeta. Versículo 20. E Moisés continuou dizendo ao povo: o Senhor disse também: se um profeta tiver o atrevimento de dar uma mensagem em meu nome, quando eu não lhe tiver dito nada, ou se falar em nome de outros deuses, deverá ser morto. Mas vocês vão ficar pensando assim: como é que vamos saber que aquilo que o profeta diz não é mensagem de Deus o Senhor? Versículo 22. Fiquem sabendo que se um profeta falar em nome de Deus, mas se o disser não acontecer, então o que ele disse não foi mensagem de Deus. Esse profeta foi atrevido. E vocês não precisam ter medo dele. Como distinguir um profeta? Se aquilo que ele diz em nome de Deus, e se em nome de Deus o for, deve acontecer. Palavra do Senhor. Graças a Deus. Reflitam comigo esse texto. Moisés anuncia ao povo que suscitará um profeta semelhante a ele, alguém escolhido pelo Senhor que transmite sua palavra. O profeta não é alguém simplesmente que prevê o futuro. A primeira missão do profeta é escutar a Deus e comunicar fielmente aquilo que recebeu. Por isso, o profeta, duas realidades ele tem: escuta o coração de Deus e fala ao coração do povo. Esse texto tem outros elementos, mas nós vamos continuar e rezar depois do intervalo. Portanto, hoje é o início da leitura orante de alguns profetas na Bíblia. Eu vou para o intervalo, eu volto já, volte comigo.
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16: 10 horas e 38 minutos. 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

0: Continuando a leitura orante, quero que você faça uma oração, porque nós somos profetas. No dia do nosso batismo, fomos ungidos como profetas, sacerdotes e reis. Dai-me, Senhor, a vocação, a missão de profeta. E o texto que acabamos de ler coloca um critério importante. O profeta não fala em seu próprio nome, não inventa mensagem para agradar, convencer ou conquistar seguidores. Assim, eu diria que são todos aqueles que trabalham como influencers da igreja. Vou usar essa palavra. Aqueles que trabalham na pregação, no profetismo, no anúncio. É ser fiel ao que Deus revela. Deus promete que o povo não ficará abandonado. O povo não ficará sem direção. Até hoje, os profetas existem hoje. Os profetas do mundo moderno. Eu suscitarei do meio de irmãos profetas como tu. O profetismo ainda é uma missão atual. E isso nos ensina a seguir Jesus Cristo. Faça essa oração comigo. Senhor, antes de pedir a ti que nos faça falar, queremos pedir a ti, nos ensine a escutar. Ensina-nos, Senhor, a escutar tua palavra. Tirai de dentro de mim as vozes que ecoam, o medo, ansiedade, necessidade de aprovação, preocupações, desejos. Senhor, mais do que falar, ensina-me a escutar. Dai-me a graça de viver a vocação de profeta hoje. Amém. Está no batismo. Somos um povo de profetas. Amém. Assim começamos a leitura orante dos profetas. Lucy Kelly, que a paz de Jesus esteja com você.
1: Bom dia, padre.
0: Deus abençoe. De onde você fala, Lucy Kelly?
1: De Uricuri, Pernambuco.
0: Meu abraço, Uricuri, Pernambuco. Como é que você me acompanha ali?
1: Eu me acompanho, senhor, pela TV Evangelizar e pelo YouTube.
0: Meu abraço, a TV Evangelizar e YouTube. Diga lá, Lucy Kelly.
1: Ô, padre, há 23 anos eu sofri um acidente. Aí morreram dois, né, na hora. A mais grave ficou grávida. Ficou eu quebrei as duas pernas.
0: Certo.
1: Me recuperei, na honra da glória do Senhor.
0: Sim.
1: Mas há 3 anos atrás, eu fui diagnosticada com uma trombose. Aí veio 2 desligamentos. Aí agora, em abril, fui diagnosticada com uma doença crônica, um edema. Quem fazer essa cirurgia, deu um derrame. Aí muitas dores, né?
0: Tá.
1: É porque a médica falou assim, que a vascular, que não aconselhava também eu fazer essa cirurgia, porque é uma perna muito sofrida.
0: Tá.
1: Pode ser até que eu possa ter a perda dela, mas o ortopedista quer fazer a cirurgia, né?
0: Tá.
1: Mas eu tô muito confiante em Deus, que Deus vai me dar um discernimento e
0: certo.
1: Vai me dizer o momento certo de também fazer, né?
0: Tá.
1: E tô passando também um momento de financeiro, desses 3 anos, né? Que fui diagnosticado, que trabalhava em um auxílio de doença, já fiz várias perícias.
0: E ainda não saiu?
1: Outro. Não. Aí vou fazer outra agora esse mês. Dia 13.
0: Tá bom.
1: E peço a Deus, né, que Deus abençoe primeiro minha cura, né?
0: Tá.
1: E agradecer a Deus, pelo Deus me dar o livramento de 23 anos, né? Certo. Que eu sofri esse acidente, foram dois a óbito, e tenho certeza que Deus tem um plano na minha vida.
0: Perfeito. Filho, então veja, primeiro você colocou no final, mas é algo importante de sempre você ter como início da sua oração, sempre começar: obrigado, eu te louvo, Senhor, pelo dom da vida, por eu estar viva. Isso você tem que sempre ter nos teus lábios. Depois disso, como consequência desse acidente, vieram muitas provações. Sim. Então nós vamos colocar diante de Deus o que... Primeiro, o teu auxílio doença, que é um direito seu. Não é, nem, não é algo que você está pedindo extraordinário, é um direito. E um ponto que você falou que é muito importante pedir: que Deus inspire o momento certo. Você está entre dois médicos e posso lhe dar um conselho, Lucicley?
1: Posso.
0: Você peça a opinião de uma terceira via, um terceiro médico, e depois acredite em um. O discernimento, ele é feito assim: a gente, você está um médico que quer cirurgia, outro médico que não quer. Então você vai pedir a terceira opinião. Só que depois você vai ter que acreditar em um. Porque senão você pode estar protelando um problema que podia ser resolvido. Não sei se eu me faço entender. A gente reza para Deus, reza, mas depois a gente tem que confiar que Deus inspira, que Deus mostra, que o anjinho da guarda age, que os arcanjos ajam. Então, você entendeu o que eu falei?
1: Entendi, padre.
0: Peçam uma terceira opinião, mas já vamos rezar junto. Divino Espírito Santo.
1: Divino Espírito Santo.
0: Iluminai-me.
1: Iluminai-me.
0: A tomar a decisão certa.
1: A tomar uma decisão certa.
0: Coloque-me um médico.
1: Coloque um médico.
0: Que possa resolver meu problema.
1: Que possa resolver meu problema.
0: Eu confio, Senhor.
1: Eu confio, Senhor.
0: Jesus das Santas Chagas.
1: Jesus das Santas Chagas.
0: Eu te entrego.
1: Eu te entrego.
0: Esta minha causa.
1: Esta minha causa.
0: Se devo ou não fazer a cirurgia.
1: Se devo ou não fazer minha cirurgia.
0: Amém.
1: Amém.
0: Que Deus abençoe, filha. Que Deus abençoe Lucicley, de Uricuri, Pernambuco. Ela falou do YouTube, TV Parabólica Digital. Lá, rádio também nos transmite, Grande Serra FM. Dom Vicente Pinto de Alencar Silva, da Diocese de Salgueiro. 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Eu volto já.
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hoje, aniversário de Dom José Benedito Cardoso, da Diocese de Catanduva, São Paulo. Dom José Valdeci Santos Mendes, da Diocese de Brejó, Maranhão. Rádio Amplitude FM, Paranaíta, Mato Grosso. Grande Serra FM, Oricuri, Pernambuco. Olha, hoje atendi uma pessoa lá de Grande Serra FM, Oricuri. Meu abraço, aniversário da rádio. Líder FM, Ponto dos Volantes, Minas Gerais. Sorriso FM, Mato Grosso. Amanhã aniversário da rádio Turvo Ativo, Turvo Paraná. Filhos queridos, contagem regressiva para a festa das Santas Chagas. Eu digo contagem regressiva porque eu vivo cada momento essa festa. Você sabe o quanto eu vibro nesta festa. E eu convido você a estar conosco. A festa das Santas Chagas começa. A programação, ela é intensa. Padre, eu quero saber todos os detalhes. Todos os detalhes. Você vai ter horário por horário. Você terá no evangelizarepreciso.com.

Raposo, quarta-feira Rede Vida com público, quinta-feira adoração, passeio com o Santíssimo Sacramento, tríduo em honra a Jesus das Santas Chagas, sexta-feira missa sempre ao meio-dia, como eu disse, mas à noite teremos um show Padre Reginaldo Manzotti, convidados, sábado louvor e pregação à noite, não esqueça, nós temos a Via Sacra Encenada no sábado e domingo, nós temos o domingo todo das Chagas Gloriosas, sábado as Chagas Dolorosas, domingo as Chagas Gloriosas e encerramento à missa às 18 horas. Portanto, padre, eu queria mais informações, eu vou dizendo aos poucos, mas eu digo que é de segunda a domingo, organize sua caravana. Se possível, venha quinta, sexta, sábado, domingo. Não dá, padre. Venha um outro dia. Mas venha, participe das Santas Chagas de Nosso Senhor Jesus Cristo. Todo ano. Um ano você vem pedir. No outro ano você vem agradecer. Filhos queridos, povo amado de Deus, escute este testemunho. Veio de Japeri, Rio de Janeiro. A paz, padre. Escuto o seu programa há anos. Me chamo Tatiane Neves de Paula, 44 anos. Um filho de 23. Já tinha escrito ao senhor há 3 anos para contar a libertação do meu pai do vício das drogas. Foi de novena em novena que Jesus das Santas Chagas o libertou. Mas continuo agora lutando pelo meu filho. Meu filho é um homem do bem, não tem vícios, é muito estudioso, terminando a faculdade de letras. Mas tentou o suicídio 3 vezes, com corda, remédio e fogo. Eu nunca desisti dele. Sou mãe solteira, luto cada dia da minha vida. Faço oração, leio a Bíblia todos os dias e rezo todos os dias o meu terço das Santas Chagas. Padre, no meio das dificuldades, eu creio no Deus do impossível. O meu filho me pede ajuda, ele me fala, mãe, eu preciso de um psicólogo, um neuropsiquiatra. Eu sou faxineira e passadeira. Fiz curso de cuidadora, cuidei de idosos, mas no movimento não está aparecendo nada. Eu pago a faculdade dele com as diárias. Padre, eu sei que novena em novena eu venço batalhas. A cada momento eu luto. Sou de missa dominical e durante a semana participo quando posso. Hoje eu quero pedir, rezem pelos meus filhos, pelo meu filho. Ele diz os nomes, eu prefiro não dizer. Equipe, eu peço que entre em contato, mas ela não deixou contato. Filha, também não vou dizer teu nome. Tatiane, você recebeu uma graça do teu pai. Entre em contato conosco. Tatiana, vou dizer só o primeiro nome, de Japeri, Rio de Janeiro. A nossa equipe pode tentar ajudar com acompanhamento online. Nós temos profissionais, e isso é uma benção, que às vezes cedem gratuitamente. Atendimento, acompanhamento, seja na área da psicologia, da psiquiatria, direito, assistentes sociais, etc. Entre em contato conosco, mas por hora, coloquemos assim, a Tatiane, o filho cujo nome está aqui, mas não vou dizer, que Deus ajude a tirar o que lhe pede, que o que está instigando esse desejo de morte. Amém. Vamos à novena. Nono dia da novena.

Santa Cruz. Livrai-nos, Senhor nosso Deus, dos nossos inimigos. Senhor Jesus, por tuas chagas fomos curados, por tua cruz fomos libertados. Jesus, que no seu próprio corpo levou nossos pecados ao madeiro, a fim de que morrêssemos para o pecado e vivêssemos para a graça.

em cujos ombros foram abertas feridas por causa do peso da cruz. Feridas causadas pelo madeiro e pelos nossos pecados. Se a cruz pesar, seja nosso sirineu. Se a cruz pesar e eu cair, ajude-me a levantar. Que a tua cruz seja a minha salvação. Ó Santa Cruz bendita, onde a humanidade foi redimida, e o Filho do Homem teve suas mãos transpassadas e seu peito aberto, de onde jorrou água e sangue. Ó Santa Cruz, instrumento de morte e de castigo, mas que pelo sangue redentor tornou-se sinal de nossa salvação. Jesus, na tua cruz, eu coloco a minha cruz, o Senhor esteja convosco, Ele está no meio de nós, abençoai a água, a roupa dos enfermos, as fotos de família, em nome do Pai, do Filho, do Espírito Santo, amém. Um bom final de semana, Deus abençoe. Termino com o clipe Templo Vivo, YouTube Padre Manzotti, evangelizar é preciso.

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0: dia, meus irmãos e minhas irmãs, como vocês estão? Espero que todos estejam bem, bem demais, nesse sábado abençoado, dia 12 de setembro, metade do mês já quase foi aí, pessoal, e são exatamente 11 horas e 5 minutos, e estamos começando o nosso programa Humanidade Nova, graças ao bom Jesus. Bom dia para você que está nos escutando aí, do outro lado da rádio, tá bom? Você que está aí no trabalho, você que está aí nos escutando pelo celular, pela rádio, pelo notebook, pela televisão também, que é possível sim, tem TV que tem rádio aí, dá pra nos escutar. Você que tá passeando com a sua família, Deus abençoe você. Pessoal, eu não estou sozinho aqui no estúdio, eu quero desejar um bom dia pro nosso irmão Márcio Diório. Bom dia, Marcião.
1: Bom dia, Gabriel, bom dia, Jorge, bom dia a todos também, ouvintes. Que o Senhor Deus já possa vos abençoar desde já.
0: Amém. Bom dia, seu Jorge.
2: Bom dia, Gabriel. Bom dia, Márcio. Bom dia, Zenaida. Bom dia a todos os nossos queridos ouvintes.
0: Bom dia, bom dia, bom dia a todos vocês. Meus irmãos e minhas irmãs, vamos começando aqui o nosso programa, tá bom? E olha só, nós vamos fazer a proclamação e a leitura, a primeira leitura, né? Nós vamos começar pelo Evangelho dia de hoje e depois vamos continuar com a nossa leitura para fazer o gancho, certo, Marcelo? Isso aí. E já prepara a Bíblia aí, se você tiver sua Bíblia fácil, de fácil acesso. A primeira leitura é a leitura do livro, perdão, leitura da primeira carta de São Paulo aos Coríntios, tá? Capítulo 10, versículos do 14 ao 22. Leitura da primeira carta de São Paulo aos Coríntios, capítulo 10, versículos do 14 ao 22. E o evangelho de hoje que nós vamos fazer a proclamação é o evangelho de São Lucas, capítulo 6, versículos do 43 ao 49. São Lucas, capítulo 6, versículos do 43 ao 49. E pessoal, vamos começando o nosso programa com o pé direito aqui, que a nossa irmã Kelly Patrícia e Exército de São Miguel vai cantar para nós a música de São Miguel. 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

Parabéns da Rádio RFM e do programa Humanidade Nova vai para você nesse fim de semana, dia 12 e dia 13. Pedro Escontre, Maria Aparecida Furlan, Marlene Pavan dos Santos, Ana Lúcia Pereira da Silva e Sônia Tedeschi Carraveiro. E amanhã, no dia 13, no domingão, Erundina Freitas Fritti. E também eu acredito que a gente tem mais, tem um casal que está fazendo mais um ano de feliz matrimônio, que é no dia de amanhã. É isso mesmo, Elizabeth e João Timóteo de Moraes. Que Deus abençoe todos vocês, que Nossa Senhora passe à frente e os cubra com manto sagrado. Para vocês que estão aqui na nossa lista e os que não estão na nossa lista também, parabéns e que Deus os abençoe.

0: Vamos, nesse momento, proclamarmos, né, a palavra do Senhor, que é tirada hoje da liturgia católica apostólica romana, de Lucas capítulo 6, versículos do 43 ao 49. O Senhor esteja conosco.
1: Ele está no meio de nós.
0: Proclamação do Evangelho de Jesus Cristo segundo São Lucas.
2: Glória a vós, Senhor.
0: Não há árvore boa que dê fruto mau, e nem árvore má que dê fruto bom. Com efeito, uma árvore é conhecida por seu próprio fruto. Não se colhem figos de espinheiros, nem se vidimam uvas de sarças. O homem bom, do bom tesouro do coração, tira o que é bom, mas o mal, de seu mal, tira o que é mal. Por quê? A boca fala de que está cheio o coração. Por que me chamais Senhor, Senhor, mas não fazeis o que eu digo? Se alguém vem a mim, escuta minhas palavras e as põe em prática, mostrar-vos-ei a quem é comparável. Assemelha-se ao homem que, ao construir uma casa, cavou, aprofundou e lançou o alicerce sobre a rocha. Veio a enchente, a torrente, deu contra essa casa, mas não a pôde abalar, porque estava bem construída. Aquele, porém, que escutou e não pôs em prática, é semelhante ao homem que construiu sua casa na areia, sem alicerce. Semelhante ao homem que construiu sua casa ao rés do chão, sem alicerce. A torrente deu contra ela e imediatamente desabou, e foi grande a sua ruína. Palavra da salvação.
1: Glória a vós, Senhor.

0: Notamos aqui na palavra do Senhor que as dificuldades nessa leitura de hoje veio tanto para um e para outro que construiu a vida em Deus. Só que houve diferença. Foi que depois, no final, a ruína foi grande para aquele que construiu a sua vida nos valores deste mundo. Naquele tempo, contexto histórico e bíblico, no contexto do sermão da planície em Lucas, Jesus falava para uma multidão de discípulos e pessoas simples, mas também sob os olhos atentos dos fariseus e doutores da lei. A crítica à hipocrisia. Naquela época, os líderes religiosos fariseus focavam excessivamente no quê? Nas aparências e no cumprimento exterior de regras. Mas os seus corações, eles estavam distantes de Deus. Jesus usa uma imagem, né, da árvore e dos frutos para desmascarar exatamente essa falsa santidade. Não basta parecer bom por fora. A bondade deve nascer de dentro. A cultura da construção. Na Palestina, o clima era marcado por secas e tempestades repentinas. Construir uma casa na areia, leito de rio seco, parecia fácil e rápido no verão. Porém, no inverno, as torrentes de água destruíam tudo. Jesus usa, né, essa realidade geográfica para o quê? Para alertar que ouvir a palavra sem praticá-la é uma ilusão fatal. Ambos aqui escutam, mas há diferentes, escutar e pôr em prática. Nos dias de hoje esse evangelho nos confronta com as nossas próprias incoerências em um mundo altamente visual e superficial. A ditadura das aparências. Vivemos na era das redes sociais, onde é fácil simular uma árvore bonita, uma árvore perfeita, discursos moralistas, postagens piedosas. Jesus nos lembra que o que define o cristão não é a sua autoimagem, mas as suas atitudes concretas no dia a dia, a caridade, a paciência e a justiça. Muitas pessoas hoje constroem suas vidas sobre a areia das ideologias do momento, do consumo, do sucesso financeiro ou do prazer imediato. Quando chegam as tempestades da vida, por exemplo, uma doença, um luto, uma crise familiar, um desemprego, uma falta do dinheiro, essas estruturas desabam. Por quê? Porque não tem um fundamento sólido. O sentido espiritual, teológico e místico desta leitura de Lucas. Espiritualmente, os santos e os padres da igreja enxergo três grandes mistérios nessa passagem. O coração como tesouro. Jesus diz que o homem bom tira o bem do bom tesouro do seu coração. O coração, na antropologia bíblica, é o centro das decisões e da intimidade com Deus. A vida espiritual consiste em quê? Em purificar esse tesouro através da oração, do sacramento, especialmente a confissão e da graça divina, para que os frutos gerados sejam do Espírito Santo, amor, alegria, paz, mansidão. Jesus é a rocha, no sentido cristocêntrico. A rocha não é apenas uma ideia moral, mas a própria pessoa de Jesus Cristo e sua igreja. Cavar fundo para lançar os alicerces significa fazer um caminho de oração profunda, humildade e autoconhecimento. Significa renunciar ao próprio ego para que Cristo seja a base de tudo. dizer Senhor, Senhor, representa a fé puramente labial ou intelectual. O sentido espiritual exige a união entre a fé e obras. A palavra de Deus não é apenas para ser estudada ou admirada, mas para ser vivida. A obediência amorosa aos mandamentos é o cimento que une a nossa alma à rocha inabalável, que é o próprio Jesus. Então nós temos que lançar a nossa vida no quê? Nos sacramentos da igreja e também a nossa vida no magistério, né, na tradição dos apóstolos e na escritura, para que possamos estar firmes nesta época em que nós estamos vivendo. Vamos então fazer um momento de pausa, refletirmos, escutar qual a música agora.
1: Nós vamos para a segunda música, que é a de Augusta Rainha, da irmã Kelly, que vai cantar para nós, certo? E nesse momento de reflexão, fica aqui as duas perguntas, né, que eu gostaria de estar fazendo. Que frutos a minha vida está produzindo e sobre qual alicerce estou construindo a minha vida? Porque, nossa, tá entrando aqui já as outras músicas aqui, acabou, ó. Acabou aqui a coisa. Deixa eu colocar o playback aqui de oração. Mas vamos fazer esse momento de reflexão, certo? E pensar um pouco na questão da nossa vida, na questão da nossa fé. A irmã Kelly vai cantar pra nós. Certo? É a irmã Kelly, né? Deixa eu ver aqui.
0: Que é Frei Gilson, né? Venha mostrarei, demoradinho.
1: Uia. Vamos deixando ela cantando aqui? Tá. E a gente já vai preparando as outras músicas então, beleza?

0: 28 minutos.
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3: E agora, meus irmãos e minhas irmãs, vamos para a nossa leitura bíblica do dia de hoje, que é, novamente, leitura da primeira carta de São Paulo aos Coríntios, capítulo 10, versículos do 14 ao 22. Meus caríssimos, fugi da idolatria. Eu vos falo como as pessoas esclarecidas, então ponderai bem o que eu digo. O cálice da bênção, o cálice que abençoamos, não é comunhão com o sangue de Cristo. E o pão que partimos não é a comunhão com o corpo de Cristo? Porque há um só pão, nós todos somos um só corpo, pois todos participamos desse único pão. Considerai os filhos de Israel. Os que comem as vítimas sacrificais não estão em comunhão com o altar? Então, o que dizer? Que a carne de um sacrifício idolátrico tem algum valor? Ou que o ídolo vale alguma coisa? Nada disso. O que eu digo é que os idólatras oferecem seus sacrifícios aos demônios e não a Deus. Ora, eu não quero que entreis em comunhão com os demônios. Vós não podeis beber do cálice do Senhor e do cálice dos demônios. Vós não podeis participar da mesa do Senhor e da mesa dos demônios. Ou quem sabe, queremos excitar o zelo santo do Senhor. Somos porventura mais fortes do que ele? Palavra do Senhor.
4: Graças a Deus.

0: A cidade de Corinto, né, nessa leitura de Paulo, era um grande centro pagão, repleto de templos dedicados a vários deuses, como Afrodite, Apolo. Os novos cristãos enfrentavam um dilema social e religioso cotidiano: as carnes sacrificadas aos ídolos. O banquete pagão na antiguidade, os sacrifícios aos deuses terminavam em um banquete comunitário. Comer daquela carne significa entrar em comunhão com a divindade do templo e com a comunidade que ali cultuava. Alguns cristãos de Corinto achavam que, por saberem que os ídolos não existem, podiam frequentar esses banquetes com amigos ou familiares pagãos sem problemas. A resposta de Paulo é categórico: fugir da idolatria. Ele explica que, embora o ídolo em si seja gesso ou pedra, as forças espirituais por trás do culto pagão são demoníacas. O que os pagãos imolam, sacrificam-no aos demônios e não a Deus. Participar desses banquetes era estabelecer uma comunhão espiritual com o mal. É aquele que vai na missa de domingo, mas de sexta vai em outros lugares. Não passinho, cuidado, cuidado. Para fundamentar seu argumento, São Paulo usa a teologia da comunhão, koinonia. É aqui que reside o coração católico da passagem, dividida em dois eixos: a realidade da Eucaristia, o cálice e o pão. Paulo faz perguntas retóricas para confirmar o que os cristãos já acreditavam. O cálice de bênção que abençoamos não é a comunhão do sangue de Cristo? O pão que partimos não é a comunhão do corpo de Cristo? Presença real. Para a Igreja Católica, esse texto é uma prova bíblica clara de que a Eucaristia não é um mero símbolo. Ao comungar, nós nos tornamos um só corpo com Cristo. O termo comunhão, koinonia, indica uma união íntima, física e espiritual com o sangue e corpo do Senhor. Como há um só pão e todos comemos desse único pão, nós nos tornamos um só corpo místico. A Eucaristia é o que constrói e une a Igreja. Paulo afirma que é impossível conciliar a vida com Deus e a vida com o pecado. Não podeis beber o cálice do Senhor e o cálice dos demônios. O altar e o sacrifício geram uma aliança. Quem participa da mesa do Senhor pertence exclusivamente a Ele. Tentar agradar a dois senhores provoca o ciúme de Deus, pois Ele nos ama com amor nupcial e fiel. Hoje os católicos raramente enfrentam banquetes com carnes sacrificadas a estátuas de deuses gregos. No entanto, a idolatria moderna e o perigo de beber de dois cálices continuam extremamente vivos. Os novos ídolos. Hoje, os demônios se escondem atrás de ideologias contrárias ao Evangelho. Da busca obsessiva pelo dinheiro, do poder, do hedonismo, busca desenfreada pelo prazer, da vaidade e do esoterismo, superstições, astrologia e feitiçaria. Para participar dessas práticas é espiritualmente comer da mesa dos demônios. A incoerência litúrgica. Paulo nos convida a examinar nossa coerência. Não podemos comungar o corpo de Cristo no domingo e, durante a semana, viver uma vida de pecado grave, injustiça ou cultuar valores totalmente anticristãos. A comunhão no altar exige uma vida de comunhão no cotidiano. A pergunta final de Paulo: queremos provocar o ciúme do Senhor? Nos lembra que Deus leva a nossa fé a sério. A comunhão eucarística exige de nós uma postura de fidelidade radical. 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

É isso aí, pessoal, meus irmãos e minhas irmãs. Aqui quem tá cantando é a Aline Brasil e Anjos de Resgate. Tá cantando a música Guarda a Minha Casa. E você consegue encontrar todas essas músicas nas redes sociais, tá bom? Aí no YouTube, no Spotify, no Deezer. E consegue baixar e escutar tranquilamente da sua casinha aí aonde você estiver, tá bom? Eu também quero mandar um abraço aqui pro pessoal que tá nos escutando. Um grandioso abraço pro Sandro, pra Janaína aí que tá nos escutando. Quero mandar um abraço também pra minha família, meus pais, minhas tias, a minha namorada Graziele, que tá nos escutando. E um abraço especial também pro pessoal do meu trabalho lá da Haver lá. Olha só, a Adriana, a dona Adriana, a dona Andréia, o seu Santos e o Paulo da Portaria. Olha essa turminha, pessoal. Deus abençoe vocês que tá nos escutando aí, viu? Deus abençoe de verdade. Nossa Senhora os cubra com um manto sagrado. 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

0: E meus irmãos, minhas irmãs, nesse momento final do nosso programa, vamos fazer a nossa oração por meio da nossa leitura que a gente pegou aqui, que é a leitura de Efésios, capítulo 6, versículos do 10 ao 18. Juntos, vamos lá. De resto, irmãos, fortalecei-vos no Senhor, no seu poder soberano. Revesti-vos da armadura de Deus, para que possais resistir às ciladas do demônio. Porque nós não temos que lutar somente contra a carne e o sangue, mas sim contra os principados e potestades do inferno. Contra os dominadores deste mundo tenebroso, contra os espíritos malignos espalhados pelos ares. Portanto, tomai a armadura de Deus para que possais resistir no dia mau e ficar de pé depois de ter vencido tudo. Estai, pois, firmes, tendo cingido os vossos fins com a verdade, vestindo a couraça da justiça, tendo os pés calçados de zelo para ir anunciar o evangelho da paz. Sobretudo, tomai o escudo da fé com que possais apagar todos os dardos inflamados do espírito maligno. Tomai também o elmo da salvação e a espada do Espírito, que é a palavra do nosso Senhor Deus. Fazei continuamente pelo Espírito toda a sorte de orações e de súplicas, e ocupai-vos nisto, mesmo com toda a sua perseverança, rogando por todos os santos. Amém.
1: Vamos agora um momentinho, né, de também explicação, depois tem uma música do Padre Marcelo, que ela nos ajuda uma reflexão, né? Então a nossa luta é uma luta espiritual contra as forças do mal. Por isso que nós devemos sempre nos revestir, a comunhão, frequentar as missas, a confissão, né? Procurar sempre ver o que está errado e mudando aos poucos a nossa vida. Então, dando um gancho junto com a primeira leitura, nós vemos no mundo o sistema do anticristo contra a religião e contra a família, né? A gente vê hoje no mundo o sagrado virou diabólico e o diabólico virou sagrado. Essa é a religião do Estado, né? O Estado quer nos propor a sua religião, não a de Cristo. Eles querem ter que nós sigamos esse tipo de religião do Estado, né? Adoração aos deuses, como foi a primeira leitura. A gente olha na China, a gente vê lá que lá quem manda é o governo. Até no que ele está mandando, ele está perseguindo agora. Então a coisa está pegando, né? Então eles querem contra a igreja católica, a judaico-cristã. Então nós vemos aí a ideologia. O que ela faz? É interessante saber isso. Ela remove a religião e a família patriarcal. Como assim, né? Por exemplo, a gente vai pegar no Antigo Testamento, o homem deixará seu pai, sua mãe, se unirá à sua mulher e ambos serão uma só carne. É a família patriarcal. Tem que remover esse tipo de família, a igreja, para o quê? Para implantar a ideologia, a nova ordem mundial. De uma só religião, um só governo, uma só moeda, né? Para eles poderem estar no controle. Então é isso que nós vemos no dia de hoje, a ideologia de gênero, você não nasce homem e mulher, você que escolhe. Então ela entra na escola, na educação, saúde, na segurança. Nós vemos aí o aborto, a eutanásia, né, o suicídio assistido, casamento de pessoa do mesmo sexo, né, e outras coisas, o feminismo, por exemplo. A gente viu que, eu já vi isso daí, que na Nicarágua eles mataram em 10 anos 100 mil pessoas com essa coisa de suicídio assistido, com a questão da eutanásia, para dar menos gasto na área da saúde e rendeu bilhões. Quer dizer, o interesse por detrás é o dinheiro e o controle também da nossa sociedade, né? Então a gente vê o feminismo, essa questão da ecologia, né, que tudo está esquentando. Isso é culpa nossa mesmo que está acontecendo, né? Então não vai mais caber gente no mundo, a comida não vai dar. É isso que ele vem. E nós não estamos acreditando mais em Deus, né? Ou a gente acredita no que eles falam? Deus nunca deixou faltar. Deus fez. Ele é que comanda e guia o mundo. É ele que governa. Não ir nessa coisa desse papinho disso, aquilo. Então, cada vez mais eles inventam coisa. A questão do clima, tem que cuidar da natureza? Tem. Não estou falando que o pessoal aí suja tudo. Você vê na área verde suja, onde tem container, tudo jogado no chão. Isso aí é falta de educação, chama. Né? Então a gente tem que manter o mundo bonito, sim, tem que manter, não sujeira. Onde vai ter rato, barata, escorpião, não jogar as coisas no bueiro, não jogar as coisas na área verde. Isso é questão de educação, e é ser cristão também isso daí. Faz parte de ser cristão, manter o mundo bonito. A frente da casa bonita, né? A própria casa. Isso faz parte, a limpeza, a educação, para manter a saúde, a nossa segurança das crianças. Então nós vemos um mundo voltado só nessas coisas de ideologia, porque dá dinheiro. Existe aquele que financiam também. Muitos já estão até parando de financiar, porque não está tendo retorno. Né? Nós vemos adoração aí a Gaia, Pachamama e tudo mais que nós vemos no mundo da idolatria. É preciso tirar a religião verdadeira, o cristianismo e o judaísmo, para implantar essa tal ideologia. Primeiro tem que remover Deus. Vamos deletar Deus. A ONU, por exemplo, tem até 2030 uma agenda. E esse ano foi as finanças. Eles vão atacando. Vai no supermercado, você vê. Se você for lá com R$500, você traz metade da metade de um carrinho. Tudo está subindo. Altas taxas de imposto. Cada vez mais está difícil a vida. Cada vez mais está difícil viver o evangelho, praticar o evangelho, falar de Deus. Está até proibido em alguns países. No nosso, se largar também logo, também não vai poder mais ficar falando muito. Tudo agora é discurso de ódio. O que é uma ideologia? Por exemplo, essa palavra feminicídio antes era só homicídio. É uma questão ideológica. Mas por que tudo isso está acontecendo? Porque tirando Deus da sociedade, as pessoas sem Deus, ela perde o equilíbrio espiritual e emocional. Nós vamos ter a doença do espírito, mas também que atinge o nosso físico, a nossa mente, é o estresse, a depressão, as angústias da nossa vida que nós estamos vivendo no dia de hoje. Então o que esse sistema ideológico faz? Eles têm filósofos, pessoas pensadores que estão em Nova York, na França, em vários países. São pensadores que pensam como vamos controlar a sociedade. Então a questão do aborto, eutanásia, suicídio assistido, liberação das drogas. Por quê? Porque o povo vai ficando doente, pegando doença e vai matando, matando, matando, para ficar uma sociedade como Hitler queria, uma sociedade perfeita, saudável, sem defeitos, só fica quem é bom. É mais ou menos isso que eles querem, né? Então a gente vê por aí, daqui a pouco vai estar robôs aí, vão pôr no robô lá, pega uma célula de DNA, não precisa nem de óvulo, nem de espermatozoide, sêmen, para gerar um filho. Então eles fazem a partir de célula. Uma coisa, você pegar um pedaço de um bife, você pega as células daquele bife, o DNA daquele bife, e faz toneladas com bife só. Com 100 gramas você faz um monte. Vou dar um exemplo. Antes nós tomávamos sucos naturais, não é? Hoje não, o suco vem em pó. É tão facinho, não precisa descascar, não precisa espremer, você abre, mas lá tem conservantes, aromatizantes, tem tudo que não é bom para nossa saúde. Não foi isso. Ele pegou lá 10 laranjas, pegou, fez num pacotinho lá, vários pacotes, até com uma laranja, só pega o sabor, né? E faz lá o pó pra gente tomar. Olha lá, não precisa de cascar. Então eles começam a ter argumentos. São tudo argumentos que ele fala. O clima está quente, a gente não vai ter mais o que comer, não vai ter mais água no planeta. Gente, cadê Deus? Você acredita em Deus ou acredita nessa turma? Tem um salmo que vai falar assim, que Deus frustra, né, o plano dos iníquos, e vai frustrar, você vai ver, Deus vai agir na hora dele. E também Jesus falou que as portas do inferno não vão prevalecer contra a minha igreja. Ou nós cremos nessa palavra, nós não cremos mais ninguém. Nós temos que crer em Deus, não ficar dando ouvido para gente poderosa, para gente multimilionária, para gente que só quer no controle. Você pega Bill Gates, Elon Musk, aquelas famílias Rockefeller e tanto mais, que querem o que? O controle. Só que sempre houve isso daí. Você pega o Antigo Testamento, era os faraós, você pega Roma, era o Império de Roma, sempre a igreja foi perseguida, sempre a família foi perseguida. Leia a vida dos santos. Um santo que eu podia para você falar, São Francisco de Sales, compre o livro Filoteia, de São Francisco de Sales, leia, né? O combate espiritual, tem lá Santo Afonso de Ligório, compre livro, gente, o combate espiritual. Então a gente precisa investir nos livros também, livro físico, que é melhor do que, eu acho, do que vem PDF e no celular, porque é bom a leitura física, né, do livro físico, é bem melhor do que o do celular. Entendeu? Comende livro, vai lá na Sagrado Coração de Jesus ou na internet, você compra o livro. Filoteia, Discernimento dos Espíritos, Santo Inácio de Loyola. Nós temos que ler livro no combate espiritual. Então a gente vê todas essas coisas acontecendo, inseminação artificial, essa questão de pegar a criança, de fabricar uma criança a partir somente de uma célula do corpo. Você entendeu? Isso é querer ser Deus, é querer se colocar no lugar de Deus. Por isso que tem aquela frase do São Miguel, né? Quem como Deus? Ninguém. É que isso é igual Deus, né? O demônio. Ah, mas igual falei, o sagrado virou diabólico e o diabólico virou sagrado. O que é de Deus é o mal, o que é do mal é o bem. Agora você vê, templo satânico, igreja satânica, estátua do demônio. Shows, antes as pessoas faziam o pacto atrás dos palcos, agora descarado faz em cima. Você vai pegar Lady Gaga, Madonna, tantos outros aí, bandas de rock satânico. E a turma lá fazendo aquele chifrinho. Eu adoro Satanás. Parece que ele ficou um bicho agora elegante, né? Coitadinho, né? Ele foi tirado lá do céu, não sei o que tem. Essa é a visão que as pessoas estão tendo do próprio mal. O homem querendo ser Deus, o homem querendo ficar no lugar do Senhor. Então, nosso combate é um combate espiritual. Nós vamos escutar também essa canção, né, do Padre Marcelo. Você quer falar alguma coisa? Do Padre Marcelo Rossi, que é uma música também de nossa libertação.
0: Sim, e nesse momento a gente já vai fazendo a oração final também, porque teremos o horário político ao meio-dia, e depois nós não teremos os Amigos da Bola. O Doni veio aqui para comunicar a gente que não vai ter o programa, tá? O Amigos da Bola depois, mas meio-dia agora terá o nosso horário político aqui da Rádio RFM. E nesse momento final de oração, eu vou deixar o Padre cantando no fundo, e vou deixar ele reproduzindo aqui. Nesse momento, vamos pedir ao Espírito Santo para que ele possa conduzir a nossa vida e entrar para nos tornarmos, como na primeira leitura, árvores que dê frutos sagrados, que dê muitos frutos bons na nossa vida, para Deus e na vida das outras pessoas. E também para que, como no Evangelho do dia de hoje, né, que foi falado também sobre... Vamos buscar aqui novamente. Foi falado a questão também, perdão, eu confundi. A questão do alicerce é na primeira leitura, e o evangelho é a questão da árvore, né? Que nós vamos buscar ser essa árvore do fruto bom, que o Espírito Santo possa nos conduzir e nos torne um alicerce do Espírito Santo, o alicerce de Deus nessa nossa vida, nesse momento, que nós não podemos, que o Espírito Santo traga para nós a persistência e não a desistência, aonde nós estivermos, seja na escola, seja na faculdade, seja no trabalho, seja em casa, com os nossos amigos, colegas e os nossos familiares, que o Espírito Santo possa nos conduzir.

tristeza, de angústia, você que está sofrendo com ansiedade, com depressão, peça juntamente com essa música do nosso queridíssimo Padre Marcelo Rossi, que saia esses espíritos malignos da nossa vida e reine apenas os espíritos de paz, que é o nosso Senhor Jesus Cristo, nossos anjos da guarda, a Virgem Santíssima e os nossos santos e santas de Deus.

0: aqui, meus irmãos, minhas irmãs, vamos encerrando o nosso programa do dia de hoje. Deus abençoe todos vocês, que Nossa Senhora passe à frente. Marcelo, bom dia, Deus abençoe você, meu irmão.
1: Você também, Gabriel, desculpe alguma coisa, na música...
0: na música tava certo,
1: tava pessoal. Eu que tava errado.
0: Tava certo a música.
1: Eu mandei mudar... E esqueci de escrever que eu mudei. Mas peço desculpa a vocês ouvintes também. Ao Gabriel, que foi muito bem na técnica. E Deus abençoe a todos vocês ouvintes.
0: Amém. Fiquem com Deus. E até a próxima.

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0: 12:25.
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2: Hora certa.
0: 12:25.
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2: Hora certa.
3: 12 horas e 30 minutos.
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1: Olá, aqui quem está falando é o professor Sacola, da Mega Academia. E hoje temos mais uma dica importante para você. É sobre a hipertensão arterial. A hipertensão arterial é uma doença crônica em que a pressão do sangue dentro das artérias permanece elevada de forma persistente. E quais as causas? Predisposição genética, excesso de peso, alimentação rica em sódio, estresse, tabagismo e sedentarismo. E quais os benefícios da musculação? O exercício físico regular auxilia no controle da pressão arterial e melhora a saúde

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0: 11:29.
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1: Hora certa. 14:29.
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0: Marisa.
1: Amo vocês. Muito obrigado.
2: Também já amo pode. Você, gente. Muito obrigada, viu?

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0: 16 horas.
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Muito boa tarde. Boa tarde a você, ouvinte, você que tá ligado, você que tá acompanhando a RFM 107,9. Eu sou José Aparecido, estou chegando aqui mais uma vez nesse sábado, dia 12 de setembro de 2026. Sejam bem-vindos aqui com a gente, estamos ao vivo com o programa até às 19 horas, o Só Brasil. Estamos vivendo a lua minguante, lua nova, né? Lua nova, estamos vivendo a lua nova, é, trazendo aí chuva, hein? Trazendo chuva pra vocês aí. É, bastante chuva, caramba, né? Quanta chuva, mas é uma chuva abençoada, né? É, a gente vê que é uma chuva maravilhosa, abençoada, mas estamos correndo um pouco de risco, todos os moradores e bastantes moradores com água já subindo, mas se Deus quiser vai dar tudo certo, as comportas abertas, o rio descendo normalmente, correndo normalmente, né? O rio foi desassoreado, então se Deus quiser nada vai acontecer. Turma da Defesa Civil de Capivari de Rafar estão na correria, atentos com tudo aí, obrigado, todo mundo aí ligado aí com os riscos, né? Eu sou Brasil por aqui com vocês, as linhas liberadas, 107,9 é a sintonia, e também estamos aí com 19997-995800, 997-995800, para você. Ou se preferir, temos também o 99252-9607, para você. Primeiramente a Deus, agradecendo aí por estar aqui mais uma vez, ele dando a força para nós. Uma boa tarde para minha esposa Mar e toda a diretoria, o Davi, o Chico Rebete, é, Dona Maria Célia, Naira, Natan, Mônica e todos os companheiros. Getúlio Ferraz, hein? Alô, Getúlio Ferraz, um abraço. Toda a equipe aí do Humanidade Nova em geral, tá aí o Sandro, todo mundo aqui, um abraço. E vamos que vamos, hein? O Só Brasil tá apenas começando, muita música, estamos aqui em nome de Supermercado Moretti, loja 1 e 2, loja 1 no Moretti e a loja 2 aqui em Rafar, no São Carlos, né? 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Vamos estar passando por aqui tudo o que está acontecendo aí nos nossos patrocinadores. E você fica atento nos telefones que a gente roda por aqui. E vocês com toda certeza vai acompanhar aí o Só Brasil aqui direto, né? E vamos com a primeira música.

0: Muito bem, nós ouvimos aí as músicas, né? Evaldo Braga, Eu Não Sou Lixo, João Paulo e Daniel também, né? É, ouvimos aí, quem mais? Ouvimos também Tim Maia, essas músicas bonitas, né? João Paulo e Daniel, ela tem o dom de me fazer chorar, Tim Maia, tudo, o pessoal já cantou por aqui. E nós vamos voltar daqui a pouco com muito mais para você. Você não sai da sintonia, viu?
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2: Hora certa.
3: 16 horas e 21 minutos.
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2: 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Hora certa.
3: 16 horas e 22 minutos.
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Que bom, hein? O seu sábado começa aqui na 107,9, a sua RFM. Aqui o nosso amigo Davi Machoreto, né? Ele escreveu aqui, boa tarde, meu amigo. Olha que tá ouvindo aqui, né? É pra me mandar um abraço aí para a Dara Alice, Maria Alice e também, deixa eu ver aqui, o Danilo, a Ariane, a Daniela Esgariboldi. Davi tá sempre, né? Sempre ouvindo a gente, a família toda lá ligada com o Zé Aparecido. Obrigado aí pelo carinho. E quem tá ligado conosco também é a Zenaide. Ela pediu uma música aqui do Mato Grosso e Matias, Voo de Condor. Vamos tocar esse som aí pra Zenaide. Um abraço, Zenaide. Tá ligado com a gente?

0: Muito bem, olha a música Não Olha Assim, Leandro Leonardo. Lê, lê, lê. É. A música Se Eu Te Pegar, né? Tá escrito aqui, é o João Neto e Frederico. É. E ouvimos aí o Voo do Condor também, que foi lá pra Zenaide, Mato Grosso e Matias. Lembrando que nós estamos no inverno ainda, né? Inverno brasileiro. Ainda estamos no inverno brasileiro, né? E nós temos aqui, olha, para hoje, tá aqui marcando até 22:16, 16% de chuva, viu? Para hoje, viu? 16% de chuva. É, amanhã, domingo, 47% de chuva. Segunda-feira, 91%. Tá marcando aqui, né? Terça, 24%. Vamos ver se vai dar tudo certinho. Na quarta-feira, 7% de chuva, né? É, na quinta-feira, 6%. Sexta-feira que vem, 21%. Então vamos aí. Olha, o sol nasceu hoje às 6:09 da manhã e se põe às 18:03. Lembrando, gente, olha, amanhã os parabéns vai para esse amigo de vocês, o José Aparecido. Amanhã, em nome de Jesus, em nome de Nossa Senhora Aparecida também, a gente completa mais um ano de vida. Se Deus quiser, e Ele quer, com toda certeza, de nós amanhecermos alegres, felizes, né? Graças a Deus, fazendo mais um aniversário. E eu sou muito grato de muita gente, né? Que gosta da gente, sempre está aí ouvindo a programação. E tem mais gente fazendo aniversário por aqui. Deixa eu ver quem está fazendo aniversário aqui. Tem mais gente aqui, ó. Tá aqui. Já tem um recado aqui, ó. Que Deus abençoe e muita saúde. É o Davi Maquioreto que mandou aqui, ó. A Dara fez aniversário, Dara, né? Fez aniversário, é a filha dele. No dia 10, próximo passado. E o pai dele, na segunda-feira passada, né? Ou seja, na segunda-feira que vem, dia 14, né? Vai fazer aniversário. O Gelo. Gelo Maquioreto. Opa! Parabéns. Felicidades, viu? Tudo de bom pra vocês aí.
1: Ô, né? Zé.
0: Oi.
1: Um alô aí pra você, viu?
0: Opa, meu amigo.
1: Um abraço, viu?
0: Obrigado.
1: Muitas felicidades pra você. Muita saúde.
0: Obrigado.
1: Deus te abençoe essa pessoa especial que você é, viu?
0: Muito obrigado.
1: Você é um cara maravilhoso. Tenho o prazer de ter você como amigo meu, viu? Tudo de bom aí, muito sucesso, viu? E um abraço também para minha filha Dara, que fez aniversário na quinta-feira. Fez 9 anos. E na segunda-feira, meu pai Gelo, que tá mandando um abraço também para você. E muita saúde para ele, viu? Valeu, meu amigo. Um abraço a todos aí da rádio.
0: Alô, Davi, eu fico muito grato, muito feliz. Alô, seu Gelo, parabéns, felicidade, alô, Dara. É, aí da Daniela, todo mundo aí ouvindo, obrigado. Esse povo maravilhoso, família Maquioreto, a família Sgariboldi, todo mundo ligado, todo mundo acompanhando. E o Brasil inteiro, aí junto com o Zé Aparecido, pelo site www.radiorfm.com.br. Nosso WhatsApp aqui é o 19997995800 ou 99252-9607. E chegando Raça Negra agora pra você.

0: 16:44.
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1: Muito bem, a rádio boa, tocando as melhores pra você. Olha, quero mandar um abraço a Cleonice Ferreira, tá ouvindo a gente em Guaíra. Obrigado aí pela audiência. Quanta gente bacana aí acompanhando a gente, ligado com a gente. O José Maria lá em Maringá, no Paraná também, está junto com o Zé Aparecido, obrigado. Na Cidade Canção, lá no Paraná. Obrigado pelo carinho aí, viu? É o pessoal aqui de Capivari, de Rafar, também aqui da cidade de Rafar, lá de Capivari, ligado com a gente, curtindo a programação.

0: Muito bem, muito bem. Nós temos mais uma participação aqui. Alô?
1: Alô?
0: Com quem eu tô falando?
1: É a Zenaide.
0: Zenaide, sempre ouve o programa, Zenaide?
1: Eu sou aqui da Nova Aparecida.
0: Sim.
1: Eu sou a sua ouvinte de todos os sábados.
0: Que bom, hein? Obrigado.
1: Eu quero desejar para você toda a felicidade do mundo.
0: Muito obrigado, muito obrigado.
1: Muita luz, paz e bênçãos do céu, tanto para você como para toda a sua família.
0: Obrigado, obrigado. Amanhã, graças a Deus, a gente colhe mais uma rosa no Jardim da Vida, se Deus quiser e Ele quer, né?
1: E também eu quero aniversariar meu neto, que vai fazer aniversário amanhã.
0: Olha, que bom, parabéns. Como é que é o nome dele?
1: Ele deve ser filho do Everton, do bombeiro lá.
0: Mas o nome dele, como que é? Nome do neto?
1: O Everton, Evertinho.
0: Olha, que bom, parabéns. Felicidade.
1: Ele é filho do meu filho lá do corpo de bombeiro.
0: Que bênção, né? Que Deus abençoe ele, viu? Né?
1: Então.
0: Parabéns, felicidades, viu?
1: Mas eu agradeço de todo o coração para você receber minha ligação.
0: Obrigado, obrigado mesmo, Zenaide. Um abraço, viu?
1: Com sua esposa também.
0: É, sim, ela também sempre fala de você. Ela conhece você, né?
1: Sim.
0: Obrigado, verdade. Viu? Um abraço.
1: Tá bom, Deus te abençoe.
0: Amém. Ligue
1: e
0: sempre.
1: A todos os ouvintes.
0: Obrigado. Falamos aí com a Zenaide que acompanha a gente diariamente. Obrigado aí pela audiência.

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1: Sou eu mesmo, José Aparecido, tocando as melhores pra você. Alô, Jota Santos, um abraço. Tá sempre ouvindo a gente. Obrigado aí pelo carinho, Jota Santos. Quero mandar um abraço também ao Dirceu Nardi, motorista, tá sempre ligado com a gente. O Elias Bento tá ligado com a gente também. Alô, Elias Bento de Oliveira, tá? Ele mora longe, lá perto do Mato Grosso, hein? Tá ligado conosco. A Cleonice Ferreira também, Guaíra. Tereza Biagio, ela que é comerciante, obrigado. Quem mais? O Josué Pires também tá ali com a gente. Alô, Josué, família Pires. A Joelma Santos tá com a gente. A Duma Alonso e o maridão Ademir Darós também. O Valdir e a esposa Solange também com a gente. Gessé Teixeira tá ouvindo a gente. Obrigado. Todo esse pessoal bacana ouvindo o Zé Aparecido. E daqui a pouco a gente vai com muito mais pra você. Não saia daí, não. Fique ligado com a programação Só Brasil.
2: 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Hora certa. 16 horas e 54 minutos.
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2: 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Hora certa.
4: 16 horas e 56 minutos.
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0: 16 horas e 58 minutos.
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Um abraço. A Juvelina também, no Engenho Velho, ouvindo nós. Obrigado. Éder Potesti. Alô, Éder. Obrigado. Geraldo Paulino, Namorado do Sol, também. Todo mundo ligado, todo mundo acompanhando a programação. E Adriano Ribeiro chegando para vocês aí.

Muito bem, olha aí, né? Adriana Ribeiro, ela que canta lindo demais, maravilhoso, né? Que bom. Olha, eu tava conversando agora com uma ouvinte minha, Zenaide, ela amou aí a vinheta do programa Zé Aparecido aí, né? A nova vinheta que a gente tem aqui também. É, eu tava comentando com ela que foi meu filho que fez essa montagem. Alô, Cristiano, o pessoal tá parabenizando você aí, viu? E Zenaide, eu tenho também dois netos que são DJs, DJ aí da região toda aí, tocando as melhores músicas, nas melhores noitadas aí da região de Americana e Santa Bárbara. A molecada detona legal aí, Luiz Henrique e o

Muito bem, essa música linda é do Gian e Giovanni. É música legal demais, é muito bonita. Mas eu tenho um pedido aqui, é de um amigo meu lá do estado do Paraná. Ele pediu uma música aqui e eu vou fazer questão de tocar para ele, porque o Só Brasil é eclético. É um programa do ouvinte, diretamente de Rafar para o mundo. E o Chicão dá essa autonomia para nós, né? O Natan também, o Davios. E nós fazemos um programa bem diversificado, bem legal, para que o pessoal abrace o nosso trabalho com toda certeza. Está aqui escrito no computador pelo 997-99-5800, lá de Maringá. Boa tarde, seu Zé. Obrigado, viu? Ele é José também. Tamo junto. Ele é cantor lá na região, hein? Ele é cantor. Gostaria de ouvir a música Ela é Feliz com Carlito Baduí e Voninho. Vai para todos que estão ouvindo o seu programa. Obrigado, viu? Obrigado, José Maria de Maringá, cantor para o Paraná e para o mundo também.

Muito bem, aí o pedido do José Maria, lá de Maringá, Paraná. Olha, eu tenho aqui, ó, pontos de alagamento, né, pontos de alagamento e interdição de via, das vias, né, atualizado às 15h30 do dia 12/9/2026. Vou passando essas informações, para vocês. Rua João Vaz, Moretti. Rua João Vaz, Moretti, bairro Moreto, né? Aí eu tenho aqui mais, Rua João Moreto, Rua João Moretti, no Moreto, né? Desculpe aí, Rua João Moretti, no Moreto. Rua Miguel Assad, Nova Aparecida. Ó, Rua Padre Haroldo, Juventus, lá no Juventus. Rua João Vaz, com a Rua Antônio Pires, aqui no centro da cidade de Capivari. Rua Bruno Rocco, no Santa Rita de Cássia Trevo, lá indo para Monte Mor. É o último bairro de Capivari, né? E Rua Osmar Galvão, Santa Rita de Cássia Trevo, né? Também. Agora vamos ver aqui. Rua Carlos Pinto Antunes, Santa Rita de Cássia no Trevo também. E Rua João Nicolucci, Rua João Nicolucci, Santa Rita de Cássia, Trevo. Rua Bento Dias, Centro Capivari. Rua Carlos Toledo Pisa, no Canciã, Capivari. E Rua Alcide Pires de Campos, Canciã também. Tudo interditado, hein? Não pode passar veículo, tá com água, enchente. Tá aqui também Juventino Antunes de Moraes, é outro lugar, na outra rua, no Canciã. Avenida Benedito Martins de Camargo, no bairro Canciã também. Lá interditou tudo, hein? Lá no fundão lá. Avenida Duque de Caxias, Canciã. Lá tá tudo interditado, porque o rio passa lá próximo, né? Do bairro Canciã. Então, muito cuidado, os motoristas que estão trafegando por essas ruas aí, viu? Muito cuidado. O nosso WhatsApp é o 19997995800. 997995800 ou 992529607 para você que está ligado com a Rádio R.

Muito bem, a programação continua aqui no Só Brasil. É, a programação continua e a gente está dando sequência na programação. Olha, o Capivari está bem alagado, o Rafar está bem aqui nessas ruas de baixo aqui, próximo aqui, abaixo do centro de Rafar. Eu comecei a trabalhar hoje às 15 para as 5 da manhã. E eu vim observando tudo de manhã. Passei às 7 e 5 da manhã na José Nequino, olhando para o lado do Moretas, eu não via água. Quando eu encerrei o horário, passando aí por volta de aproximadamente 13 horas, eu vi muita água no Moreto, no bairro Moreto. E os demais, ali na João Vaz, né, com Antônio Pires, enfim, vários lugares. E aí quando eu estava indo para a garagem, por volta de 1h30 da tarde, ali no posto Petronas, já iam interditar o trânsito também da Bento Dias. Então é uma situação muito, muito difícil, a gente sabe, muitas pessoas guerreiras igual a gente, eu também trabalho bastante, correndo risco também na minha casa, aqui na Felício Vigorito, em Rafar, e os vizinhos também, todo mundo preocupado. Então, a gente sabe que o prefeito Vitão é muito, muito competente, o Fabinho também dá o apoio também, mas tem solução, mas eu sei que é difícil para todos, né? Mas há uma solução. Eu pensei numa solução muito positiva, mas quem sou eu, né? A gente vê essas enchentes, o prejuízo é grande. A gente sabe que Capivari é uma cidade baixa, Rafard também. Pessoal, tudo aí tem IPTU, né? Paga IPTU, é difícil, perde os móveis. São clientes aí, lá da MM Souza, enfim, de lojas, né? Pessoas boníssimas. Então dá muita dó de ver esse pessoal sofrer. Mas Deus vai abrir um meio na mente desse pessoal, que tudo pode ser resolvido um dia ainda, né? Com toda certeza. Aí eu acredito que ninguém vai sofrer tanto, tanto não. É difícil. A gente sabe que é muito difícil mesmo. Mas vamos de mais um sucesso. Vamos mais um sucesso chegando do Edson e Hudson. A música Love Tour. Linda para você conferir.

0: Muito bem, que música maravilhosa! Que música maravilhosa! Um abraço a todos os meus patrocinadores, o pessoal, todos daqui da rádio, né, no geral, que ouve a gente, de toda a programação da rádio. Um abraço para vocês. E Deus abençoe a todos os anunciantes aqui da rádio, que vocês continuem sempre, sempre progredindo conosco aqui junto com a Rádio R e também possa vender mais, com toda certeza. Daqui a pouco temos um momento de reflexão, daqui a pouquinho, viu? Um momento de reflexão aqui na RFM. Aí vamos para uma hora certinha aqui para você.
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2: Hora certa.
3: 17 horas e 27 minutos.
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2: 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Hora certa.
3: 17 horas e 29 minutos.
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1: Muito bem, olha aí os nossos patrocinadores, o pessoal que está sempre com a gente, sempre ajudando para a gente fazer a programação. Olha, ontem eu trabalhando, né, eu estava visualizando, né, um grave acidente, né, que aconteceu ali no final da Dr. Rodrigues Alves, já no início da Arlindo Batagim, ali na Baixadinha, saindo para Mombuca, né, dividindo as duas avenidas ali, né? Uma é uma vicinal que vai para Mombuca, a Arlindo Batagim, e a que sai de Capivari, que termina ali na Baixadinha, que é a Dr. Rodrigues Alves. Um gravíssimo acidente, né? Aí agora esse acidente fica por conta aí das autoridades que estão investigando a causa do acidente. A gente sabe que é difícil. Eu passei algumas vezes ali com o ônibus e eu vi ali uma carreta parada ali mesmo, né? Eu não sei se o cara guarda ali, talvez não tenha um lugar propício, né, para ficar, mas a pista ali, os acostamentos são mínimos, né? Não são assim uma largura adequada para condução grande. Então é um perigo. Então a gente pede muito cuidado, muita atenção a todos os motoristas para que não aconteça mais, né? Porque é muito triste a gente saber esses acontecimentos, né? Uma cidade tão pequena, e a gente trabalha no volante há muitos anos, a gente sabe que é difícil, né? Não é fácil, não. Quem dirige é difícil. Quero mandar um abraço lá ao Juliano Oliveira, ele que nos orienta muito, né? Ele que é gerente do transporte lá na MM Souza. Tem lá o Juliano, tem o Fernando lá de Piracicaba. Alô, Fernando, um abraço. Ele que mora lá em Piracicaba. O pessoal está sempre em palestra com a gente todas as quartas-feiras para a segurança no trânsito, né? A gente tem limites de velocidade. A gente tem aí o máximo 45 por hora nas avenidas. Então, temos câmara de monitoramentos. E a gente vê muitas loucuras de muita gente dentro da cidade aí, fazendo aqueles malabarismos. E a gente passa aperto. Mas Deus é o maior. E a gente tem, graças a Deus, um profissionalismo, toda a equipe da empresa lá de transporte.

Quando a Saudade Aperta, Teodoro Sampaio, 1992, os grandes sucessos de Teodoro Sampaio. Eles fizeram muito sucesso nesse Brasil, né? Fizeram e faz ainda. Semi Rico, Zezé de Camargo, Estrada da Vida, O Filho da Lenda, ao vivo pra você.

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É, a gente tem aí um número grande de ouvinte. O ouvinte tá sempre com a gente, isso é muito bom. Nós temos aqui, ó, é, o pessoal do Brasil todo aí acompanhando a gente, a Sônia Assis, ela que mora aí no Santa Teresa d'Ávila, tá ligadinha com a gente, obrigado. Juliana Oliveira, esposa Silvana, lá no Jardim do Bosque, o Leonardo também, toda a família. A Marliette aqui na Popular, a Cleonice lá no Paraná ouvindo a gente, obrigado. A Mili dos Pavão Bonito, do sítio Pavão Bonito, a Beni de Rondônia, lá em Rondônia acompanhando a gente, obrigado pelo carinho. O Maicon, eletricista, né? Alô, Maicon, obrigado, obrigado, obrigado. O Theo tá ligado com a gente também. O William, do sítio Santo André. A Josiane Kelly, também ouvindo a gente. O Biola Bru, também ligado com a gente. O André, também ligado. Ele que é gerente de posto de gasolina. Alô, André, um abraço. Tudo de bom. Thay Lima, ouvindo a gente aqui de Rafar, obrigado. O André, conhecido como André do Lavador, né? Um abraço, André, tudo de bom. A Aline, também ouvindo a gente. A Cíntia, tá ligada com a gente, né? A Cíntia. Cíntia que era monitora, né? Obrigado, ou é monitora ainda, né? É, tá aqui o sinal também da minha esposa, tá ligadinha com a gente. O Éder da Pampa, o Alexandre, também com a gente. O Juliano Rossi, um abraço. Juliano Rossi, tudo de bom. Ele que tá sempre ouvindo a gente, né? Junto com a família. É, o Léo, monitor com a gente também. O Anderley, ele que mora em Mombuca, motorista, obrigada. Valéria, lá do São João Batista, está conosco também. O Valdemir Oliveira, com a gente, obrigado. O Senna, ele é do sindicato, tá ouvindo a gente. Tá lá o Juninho também, tá o Paulinho, tá a Fran ligado com a gente também. É, quem mais? O Rafinha, quanta gente bacana, sempre acompanhando a programação. E a gente fica muito feliz, muito contente de saber que vocês estão com a gente.

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1: Muito bem, olha aí, nós vamos dando sequência na programação, tem muita gente acompanhando o nosso trabalho e a gente fica muito feliz. 17h47, daqui a pouco, momento Mariano, hein? Daqui a pouquinho, fique ligado.

César e Paulinho, a música O Menino, bonita música, linda demais, que nós conferimos aqui na programação Só Brasil.

0: Muito bem, estamos de volta com a programação. Olha, quem está ouvindo a gente é a Maria Helena Mendes e a Maria do Carmo Mendes, duas irmãs aí no Santa Rosa ligado com a gente. Obrigado pela audiência. E a Antônia Bragalda está ouvindo a gente em Rafar também. Obrigado, Antônia. Quem mais? A Silvia Aparecida, ela que mora lá no Vereador, Conjunto Vereador Ismael Sanches. Um abraço a todos de lá, viu? Pessoal ligado com a gente também, aí no São João Batista. O meu abraço para todos. Também ligado com a gente está a Lenide Santana, ela que mora aí no Jardim Branil. Um abraço. O José Maria, que pediu a música, tá ligado lá em Maringá. O João do Sai, em Capivari. A Maria Silva. Maria Silva e o maridão Edson, o namorado do sol. Um abraço a vocês, obrigado pela audiência. A Carininha Gonçalves também com a gente. A Cida Melicari e o Everton, filho Everton. Eles que moram no Castellani, obrigado aí. Tá ligadinho aí com o programa Só Brasil também. Daqui a pouquinho, o momento de reflexão, momento Mariano aqui na programação Só Brasil. E você ligado conosco, você acompanhando o nosso trabalho. Isso é muito importante, muito bom, para que você fica inteirado aí com o nosso trabalho sempre. E a gente fica feliz, viu? Feliz de vocês acompanharem. A Ana Carvalho está ouvindo a gente. A Luana, o Reginaldo, o irmão Juarez, a mamãe Maria das Dores também está ligada com a gente. Um abraço a vocês, hein, Reginaldo. Ele mora aí na Marechal Deodoro, no centro da cidade, coração. Ah, nós estamos aí no aguardo do momento Mariano, momento de fé, momento da Ave Maria. E você pode estar mandando seu WhatsApp para o 19997995800. Eu toco o seu sucesso com toda a certeza, viu? É só você ficar ligadinho aí conosco, sempre na programação aí. Certinho? E você?
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0: neste momento de agora. Saibamos ter um coração grato, um coração cheio de generosidade. Então, pelas mãos de Maria, agora, junto com Nossa Senhora, rezemos todos juntos uma Ave Maria, agradecendo ao Senhor pelo dom do nosso dia. Ave Maria, cheia de graça, o Senhor é convosco. Bendita sois vós entre as mulheres. Bendito é o fruto do vosso ventre, Jesus. Santa Maria, Mãe de Deus, rogai por nós, pecadores, agora e na hora de nossa morte. Amém. Amado irmão, amada irmã, receba agora, pela intercessão de Nossa Senhora, a bênção de Deus Todo-Poderoso e Rico em Misericórdia. Que esta bênção repouse sobre a tua casa, sobre a tua família, sobre a água que agora está à frente do teu rádio, este sal que você colocou também para ser abençoado, exorcizado, objetos. Que a bênção de Deus repouse sobre os doentes da nossa comunidade, sobre todos aqueles e aquelas que estão afastados da vida com Deus. Que esta bênção de Deus te fortaleça. Ele que é Pai, Filho e Espírito Santo. Amém. Um forte abraço, que Deus abençoe e excelente noite a todos.
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0: 18h05.
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1: 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Hora certa.
2: 18:08.
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Ô, seu sábado começa aqui. Olha, eu quero parabenizar também o Natan Marques, que ontem ele completou mais um aniversário, hein? Parabéns, felicidades, recebendo aí os parabéns da esposa Mônica, das filhas e também do papai lá, o Chico Rebete, a dona Maria Célia e da irmã também, né? Naira, e de todos os amigos aqui da Rádio R e amigos de todo o Brasil, né? O Natan trabalha às 9 da manhã, o Manhãs da R, viu? Fique ligado, 9 horas, Chico Rebete.

Altair. É Alexandre, hein? Altair, Toneladas de Paixão. Bonita música, hein? Do Altair e Alexandre. Eu quero aqui agradecer a Dona Maria das Dores, a mãe do Reginaldo e a mãe do Juarez. Ela está me parabenizando também. Muito obrigado. Deus abençoe, Dona Maria. Que Deus dê muita saúde para a senhora. O Elias Maia está fazendo aniversário hoje. Parabéns, Elia Maia, família Maia. Ele que mora na Morada do Sol. Parabéns, felicidades para você. Tudo de bom, que Deus te ilumine sempre, viu? Deus te ilumine sempre. Feliz aniversário. A Tereza Biagio, ela me mandou uma mensagem bonita aqui. A mensagem diz o seguinte: que Deus, em sua grandeza, ouça as nossas orações. Nos dê força na fé e uma noite de paz. Boa noite. É um ouvinte também do Zé Aparecido. Obrigado aí, viu, Tereza Biagio? Tá sempre ligado com a gente, sempre acompanhando a programação. Só Brasil também. E o Só Brasil tem música para todos os gostos.

Muito bem, olha que música, né? Que música linda demais. É maravilha, né? Cada música que eu vou falar para vocês, é 997-995800. Lembrando que o código diário é o 1997-995800. Pessoal aí vai participando e vai mandando aí o seu recado, o seu abraço para quem você quiser, viu? Vai mandando aí que nós vamos atendendo vocês da melhor forma possível que nós podemos atender vocês, viu? Eu quero mandar um abraço ao Gonçalves Funilaria. Alô, Gonçalves, baiano. A família tá lá ouvindo a gente, hein? Muito obrigado. É o Gonçalves Funilaria, um abraço. Ele que mora aí no bairro Moretti. É, a Suelen ouvindo nós também, obrigado, hein? Obrigado, Suelen. Tá todo mundo aí acompanhando a gente. Quem mais está por aqui? Tem mais gente aí ligado. Alexandre, ele que trabalha junto com o Zé Aparecido. Alô, Alexandre, um abraço. É, quero mandar um abraço ao Júnior Souza, ao Milton, ao Mauro, sempre ligado com a gente. O Matheus tá lá também. O Maurício, as Adrianas também. Hoje eu tinha que bater um papo com o Júnior. Hoje não deu tempo, viu, Júnior? Hoje não tive tempo. Saí correndo daí e vim aqui pra rádio. Não deu tempo pra se reunir com o Júnior hoje. Foi correria tamanha às 14 da tarde, né? É, quem mais está com a gente? Quem mais está conosco aqui? A Miriane, minha sobrinha Miriane. Um abraço. Obrigado. O Lucas Oliveira, ouvindo a gente. Obrigado, hein? Ah, quem mais? Quero mandar um abraço à motorista Val. Ela que mora aí no Moreto. Alô, Val, um abraço. Tá ligadinha com a gente todo sábado, hein? A Val tá ligadinha com a gente. Obrigado, hein? É, o Valdinei, ele que mora no Jardim Branil, ouvindo nós. O Gustavo também, ligado com a gente. Everton Cabeça. Erivelton Cabeça. Meu filho Cristiano Matias, um abraço. Tudo de bom? É Matias da Silva, né? Matias é o lado da mãe, Silva é o lado do pai. Um abraço, tudo de bom. A Vanessa também deu seu sinal por aqui. Alô, Vanessa. A Milena. É o Reginaldo Mota, comunicador Reginaldo Mota. A Renata, lá do sítio Sibim. O Cristiano, filho Cristian. É, obrigado. Tá todo mundo ligado aí com a gente também. É, quem mais? O Júlio Oliveira, o Julinho, alô Julinho, um abraço. Fábio Alexandre, lá da cidade de Elias Fausto, está ligadinho com o Zé Aparecido, lá na cidade de Elias Fausto também. O Júnior da Ryzen, ligado conosco, aí, alô. O Jackson, alô Jackson, Pedro, ligado, alô Manuel, todo mundo. Guilherme, lá do Porto Feliz. O Otacílio, segurança, grande Otacílio, um abraço Otacílio, todo mundo vai dançar agora junto com a RFM.

Chamo Samu, é a música linda, o sucesso do Brasil, desfilando aqui no Só Brasil pra você. Olha aí, quem tá ligado com a gente é o Paulo. Alô, Paulo. A Conceição Gomes, ela é de Pará de Minas, no interior mineiro, tá ouvindo a gente. Uma cidade linda, hein? Eu puxei esses dias, Pará de Minas é muito bonita, hein? Alô, Conceição, um abraço, um beijo no seu coração. O motorista Godoy também tá ligado com a gente. Alô, Godoy, um abraço. Quem mais tá com a gente? A Sônia, minha prima lá de Jaboticabal. Muito obrigado pelo carinho. A Raquel, maridão Chico, também ouvindo a gente. O filho João Paulo, aí na SP101. Alô, Daniel Xuxa, tá ligado com a gente. A minha cunhada Francisca, o Juscelino, e também a Luciana, um abraço. Aí no sítio Tanquinho, né? No bairro Tanquinho, aí indo pra Porto Feliz, tá ligado com a gente também, muito obrigado. Quem mais tá conosco aí? A Gisele, lá do São Pedro, obrigado. O Adilson, ele é motorista lá de Hortolândia. Grande Adilson, passou uns dias aqui com nós, mas não ficou, né, com a gente aqui, né? A Borracharia Estação, obrigado e um abraço pra vocês aí, tá ligadinho com o Zé Aparecido também, a Daiane também, curtindo a programação, meu, muito obrigado a todos vocês, ligado com a RFM. E lembrando que às 20 horas tem o programa Rock Brasil com Ricardo Camargo. Alô, Ricardo, alô, Júlia, forte abraço, tá todo mundo ligado, todo mundo acompanhando a programação da Rádio RFM AR, fazendo eco em toda a região. Todo mundo ligado, todo mundo acompanhando. Obrigado pelo carinho vocês aí.

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4: É, Jonathan e Frederico, eles que cantam muito bem, de verdade, cantam de verdade mesmo. Olha, é, o tempo ainda vai chover esses dias aí, né, vocês que estão aí, né, nós todos correndo risco, né, inclusive eu, correndo risco também. E vamos pedir a Deus que essa chuva dá uma acalmada aí, pra nós ter aí um final de semana mais tranquilo, né. É que choveu bem, a gente tem que agradecer a Deus, chuva abençoada, mas o rio tá meio, como diz assim, meio perigoso. E as crianças, muito cuidado, viu, criançada, não avere água, não fique próxima a águas aí, querendo nadar, né, não faça nada disso não, viu, gente, pelo amor de Deus, vocês ficam aí mais distante de águas, viu? Não fique próximo a ribeirinhos, não. Pelo amor de Deus.
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6: Hora certa.
3: 18 horas e 37 minutos.

bem, o seu sábado começa aqui, amanhã é aniversário do Zé Aparecido e de muita gente no Brasil, né? 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Olha aí, vendas em prol da infraestrutura da Igreja e Missões, cardápio arroz, maionese, vinagrete, duas sobrecoxa e linguiça, vendas no local, né? 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Comer é maravilhoso. Olha, eu tenho aqui um oferecimento, dia especial amanhã, né? A minha esposa, Maria do Carmo Frederico, ela escreveu que ofereço a música prefácio para você. Muito obrigado, meu amor, muito obrigado mesmo. Ela que escolheu uma música e tá oferecendo pro José Aparecido, João Carreiro e Capataz. Olha aí!

0: Muito bem, vou aí, é um intervalo, voltamos já já com muito mais, terminando a programação Só Brasil.
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2: Hora certa.
3: 18 horas e 44 minutos.
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2: 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Hora certa.
3: 18 horas e 46 minutos.
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Muito bem, são 18 horas mais 48 minutinhos aqui em Rafar, hora certinha para você. Toco mais um agora, atendendo o pedido de Teodoro Sampaio, Zé da Silva Brasileiro.

sucesso do Brasil para você aqui na RFM, tocando sempre as melhores estão aqui na programação e você fique ligado e peça a sua. O Davi Maquioreto tá lá, tá ligado, tá todo mundo ligado. Chico da Lenha, Dona Selma, um abraço. É, ontem eu vi o Chico lá no Jardim Imperial, tá ligadinho com a gente. Chico da Lenha, um abraço, tudo de bom. Tá ligado com o Zé Aparecido sempre, hein? Todo mundo aí ligadinho. O Nelson Barbosa sempre acompanha a gente também. Alô, Nelson Barbosa. César Marini, obrigado. Alô, Polaca, alô, Caburé, um abraço. Todos vocês, tá sempre ligadinho com a gente, sempre acompanhando a programação aqui da Rádio RFM, na direção do Chico Rebete, do Davilson, né? Sempre trazendo a melhor qualidade pra você.

Muito bem, legal. Olha aí, essa música é uma história, né? É linda, linda, linda demais, demais. Um abraço a Cristiane Pereira, Zilda Moraes e o Edson, Paulo Zani, ouvindo a gente, a Tânia Oliveira aí no Padovani, o Gessé Alves Oliveira, alô Gessé, um abraço, Carininha Gonçalves, Roberto Ribeiro, que é motorista também, o André Canóbio, grande André Canóbio, parceiro de rádio, é André, um abraço, tudo de bom. Quem mais? Tem mais gente por aqui acompanhando a gente, hein? É, o William, William lá do sítio do Telebreciane, César Henrique também ouvindo a gente, Neide Braga, Francisco Chiquinho, tá ligado com a gente, Tiago Machado também, o Wellington Mineiro, Mineiro, um abraço, Mineiro. É, o Wellington Mineiro tá ouvindo a gente, o José Cirino também ligado com a gente, Leonilda Penteado, Cristina Marli, Cristina Marli conosco também, José Proença, namorado do sol. O João Custódio, um abraço, João Custódio. Ah, quem mais? Cida Mendes, com a gente, Aparecida de Fátima, também está conosco. José Carlos Silva, Antônio Pires, o Tony, está conosco também. O Daí Abreu, o Rivaldo Jesus. A Diane Rodrigues também está conosco. Alô, Diane, ela é filha do Chico da Lenha. A Malvídia Alves, né? Inês e o Manuel também com a gente, obrigado, Inês Manuel, e Simone Toledo com a gente, a Fernanda Alves, Laine Souza, quanta gente bacana por aí, hein? César Salles conosco, Valdemir Carvalho, Tito Pereira também está com a gente, Roseli Toledo, César Roveroto, né? César Roveroto com a gente também. Muito obrigado a todos. E o José está indo embora daqui a pouco, com toda certeza, hein? Daqui a pouco nós estamos indo, com toda certeza, indo embora.

É, a música está acabando, o programa está acabando, não a música, né? E eu agradeço a Deus a mais um dia aqui com vocês e peço a Deus que possa voltar aqui no sábado que vem, dia 19, né? Um abraço a todos que ficou com a gente e que Deus ilumine a todos vocês. Um beijo para Mar, um abraço a todos vocês e um beijo para meus filhos, né? Com toda certeza, Fábio, Flávia, Tatiane, Cristiane e meus netos. Deus abençoe, tchau a todos, que Deus guarde.

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3: Hora certa.
4: 19:02.
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1: Pronto, descobrimos como isso agora nasce.
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4: Eu quero que vocês façam muito barulho pros meus amigos Bug Guilherme.

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0: Ah, eu já sabia.
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noite! Boa noite, povo querido da cidade Coração, a cidade de Rafar. Boa noite, povo querido da cidade de Capivari, luz e poesia. É uma imensa satisfação, uma alegria muito grande poder estar com todos vocês há 13 anos no ar com o programa Rock Brasil aqui pela RFM 107.9. Convido todos vocês que já no início do nosso programa a ficar com o rádio ligado ou com a plataforma digital ligada. Vocês todos aí do outro lado do alto-falante ou do seu fone de ouvido. A ficarmos juntos nesta noite tão encantadora de sábado do nosso final de semana. Vamos ficar na presença da guitarra, do contrabaixo, da bateria, dos backing vocais, da vocalista, do vocalista, todos os tipos de instrumento, quem sabe? Saxofone, teclado, piano, corneta, surdo. Tem mais? Tem um monte. Todos os ritmos. É o programa Rock Brasil, mas também não deixa de tocar músicas internacionais por aqui também. Todos os finais de semana estamos por aqui. Todos os finais de semana estamos com todos vocês. E o programa tá mais do que especial, falaremos muito mais, conversaremos muito mais nesta noite. Fique na nossa companhia, nos dê essa carona. E tenho certeza que todos vocês vão se divertir, vamos levar alegria a todos vocês e entretenimento através do rádio. E é assim a nossa programação aqui na RFM, dentro de sua grade de programas. Depois do programa Só Brasil com o José Aparecido, onde eu mando um abraço todo especial para ele. Agora começa o programa Rock Brasil. Um ritmo caliente, um ritmo da América Latina, um ritmo do nosso Brasil. E os ritmos internacionais também. Gosto muito disso que faço, porque estou aqui com o meu incansável companheiro microfone. As duas máquinas já estão ligadas por aqui. Eu aqui, junto com os botões, tudo pronto para começar mais um programa Rock Brasil. Com muita alegria no meu coração em dizer a todos vocês que nos escuta, que já nos acompanha há muito tempo e que já está no começo do nosso programa pronto, pronta para ouvir a trilha sonora do nosso sábado. Sábado. Sábado.

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0: 7:36.
1: Muito mais músicas. E você está ouvindo o programa Rock Brasil comigo, Ricardo Camargo, homem do Squad de Preto, Rob 94. E nós começamos muito bem o nosso programa desta noite, deste final de semana, deste sábado. Ed Wilson e a música Eu Só Penso em Você. Momento de fé, de alegria em nossos corações. Flávio Carvalho, Chão de Estrelas. Ainda Sou o Garoto que Ama os Beatles e os Rolling Stones. Depois, Painel de Controle e a música Desliga o Mundo. Raul Seixas, O Último dos Poetas. Wagner, Pressentimento e depois, Deslizes. Falando então de Raimundo Wagner, mais conhecido. Mas o nome dele é Raimundo Wagner Cândido Lopes. Ou mais conhecido só como Wagner, ele nasceu em Fortaleza dia 13 de outubro de 1949. Ele é um cantor, compositor, instrumentista, ator, produtor. É um dos integrantes do chamado Pessoa do Ceará. Possui origem libanesa. O nome de Wagner vem sendo incluído nas listas dos maiores cantores da música latina, principalmente pela sua filiação com outros músicos latinos não brasileiros, como Mercedes Sosa. Estamos falando de Raimundo Wagner, ou mais conhecido como Wagner, que faz parte da nossa programação e nós ouvimos Pressentimento e depois Deslizes. Direto e reto, uma atrás da outra aqui na nossa programação no roteiro de 503, roteiro Rock Brasil R de Rafar. Hoje, dia 12 de setembro de 2026. No último final de semana, tivemos o primeiro programa do mês de setembro. Seja muito bem-vindo, mês de setembro. Estamos no comecinho do mês de setembro, um mês encantador, mês que começa a primavera. Não é bonito isso, gente? Não é bom de se pensar nisso? Vamos pensar

fim, vamos pensar em agradar o nosso coração. Tivemos o No Comando, 2 horas de músicas, incluindo as 10 mais, dentro do No Comando, comemorando o primeiro programa do mês, como sempre a gente é acostumado a fazer por aqui. E hoje, dia 12 de setembro, a Lua está na fase nova. Está apenas com 2% visível. 2% visível. Ela começou ontem, sexta-feira, e vai até sexta-feira. Então a Lua mudou ontem, sexta-feira. De acordo com o tempo, esta instabilidade, chove, não chove. E estamos passando. E temos que passar. E vamos passar e pronto, acabou. Porque no programa Rock Brasil nós temos minutos de sabedoria também. E para você trabalhador, para você trabalhadora, Carlos Torres Pastorino vai estar falando para todos nós. Abre aspas. Seja nobre no trabalho. Nobre no trabalho? Fecha. Exatamente isso que Carlos Torres Pastorino vai estar passando para todos nós. Porque o programa Rock Brasil tem o mundo da música. E o mundo da música você já sabe. Por aqui são os 10 hits, os mais tocados, os mais famosos, as mais famosas. Que toca nas rádios, que de repente não toca mais nas rádios. Mas o nosso programa traz com exclusividade para todos vocês. Nós vamos começar no Top 10, no mundo da música aqui no programa Rock Brasil. Com, na posição de número 10, Jesse Green e a música Nassim and Shaw. Na posição de número 9, Curtis Klein e a música Justin Dimmed All Arms. Na posição de número 8, vamos ter George Harrison e a música Tear a Love. Ele é um dos integrantes da banda dos Beatles. Na posição de número 7, Bangles e a música Walton Ligging Out Prime. Na posição de número 6, Ung Blur e Steven Duero Smith. Steven Duero Smith e a música Wind on the Angel. Na posição de número 5, eu estarei falando daqui a pouquinho para todos vocês. Fique ligado, não perca, não saia daí. Carlos Torres Pastorino, chegando para todos nós em momentos de sabedoria, ele diz o seguinte: seja sempre nobre em sua expressão de trabalho, se quiser atrair para si nobreza dos companheiros de luta. Demonstre sempre, inicialmente, a sua nobreza, sua própria nobreza, para que os outros se mirem no seu exemplo e o imitem. Seja bem educado antes de exigir que os outros o sejam. A força do exemplo é a mais convincente e eficaz que existe no mundo. Vale mais um exemplo que milhares de palavras. Dê você, em primeiro lugar, o bom exemplo em sua conduta.

0: 7:50.
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3: A rádio boa, e nós ouvimos a banda Titãs, Bichos Escrotos e depois Lugar Nenhum. Titãs é uma banda de rock formada em São Paulo em 1982. Embora originalmente tocasse pop rock, rock alternativo, em seus primórdios, o grupo também já utilizou diversos outros gêneros ao longo de mais de 40 anos de carreira, como New Wave, punk rock, grunge, MPB e música eletrônica. Estamos falando da banda Titãs, que faz parte da nossa programação por aqui. E nós ouvimos Bichos Escrotos e depois Lugar Nenhum. Agora eu vou falar para você sobre a Lua Nova. A Lua Nova marca o começo de um novo ciclo lunar. É ideal para estabelecer metas e iniciar projetos. Um período de renovação, tanto em nível físico quanto emocional, oferecendo uma oportunidade para deixar para trás o que não serve mais e abrir espaço para o novo. Lua Nova, que começou ontem e vai até sexta-feira. Portanto, nós vamos passar a semana que vem agora, semana que vai entrar, com a Lua Nova. Vamos renovar as nossas coisas. Vamos dar oportunidade para as coisas novas. Eu sei que é difícil para mim, é difícil para você. Mas tenha certeza de uma coisa, nós vamos conseguir.

hoje nós seguimos o nosso programa e no nosso programa nós vamos ter os 10 hits em contagem regressiva no mundo da música. E no mundo da música eu falo para todos vocês a partir de agora as últimas 5 dos hits internacionais que nós vamos tocar daqui a pouquinho em contagem regressiva. Na posição de número 5 nós vamos ter Eixo, Anthem, Demanding e a música Hunter Arendt. Na posição de número 4, Harry Steelers e a música Other You. Na posição de número 3, Sandon Green e a música Creed Baby. Na posição de número 2, Florence and Machine e a música Wishing Told Back. E na posição de número 1, vamos ter Derry e a música Wink You. São essas 10 em contagem regressiva, os hits aqui na nossa programação, no programa Rock Brasil. Todas internacionais, tá gente? Fique ligado, não perca, não saia daí. O mundo da música, hein?

Bem, eu quero dizer para todos vocês que nós estamos vivendo o inverno, por incrível que pareça. O tempo já está mudando, já está esquentando. De repente dá uma esfriadinha à noite, de madrugada. Mas o inverno continua por aí. E o inverno é a estação mais fria do ano, caracterizada pela queda das temperaturas, dias mais curtos e noites mais longas. Este fenômeno ocorre devido à inclinação do eixo da Terra, que resulta em menor incidência solar no hemisfério que vivencia o período. Muitas árvores perdem as folhas. É, lá no meu quintal tem um pé de acerola e as folhas todas pelo chão. Tem que sempre manter limpo na vassoura, porque senão acumula de montão. Para economizar energia e reter água, animais de regiões frias invernam para sobreviver à escassez de alimentos e baixas temperaturas. Eu acho que o pior já passou do inverno. O inverno no hemisfério sul, incluindo o Brasil, ele começou dia 21 de junho. 21 de junho. Às 5h24 da manhã. A estação se estenderá até o dia 22. 22 deste mês de setembro. E assim a gente vai caminhando junto com todos vocês, porque o tempo não para, o tempo corre. Você sabe. Mas é sempre bom reforçar essas falas, porque é fortalecimento intelectual para você, principalmente quando estiver exercendo ou criando no trabalho. As pessoas nem sempre reconhecerão o que você faz ou o que você fez. Muitas vezes elas só enxergarão o que você deixou de fazer.